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5: Beleza, galera, vamos embora. Caruaru FM, a rádio rock da cidade. Vitor Hugo por aqui, começando o terceiro bloco desse Rock Life dessa quinta-feira. Vamos embora com música, sem muita conversa, porque aqui a Caruaru FM não dá espaço para muita conversa, não. Vamos embora de música. Daqui a pouco eu tô de volta para encerrar o terceiro bloco desse Rock Life dessa quinta-feira.
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1: Beleza, galera, vamos embora. Caruaru FM, a rádio rock da cidade. Vitor Hugo por aqui, encerrando o terceiro bloco desse Rock Life dessa quinta-feira. Vamos embora para um pequeno comercial. Daqui a pouco eu tô de volta para o último bloco desse programa que faz parte da sua rotina aqui, porque a Caruaru FM, lógico, toca o melhor do rock and roll. Viva o rock and roll, viva a boa música!
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8: Beleza, galera, vamos embora. Caruaru FM, a rádio rock da cidade. Vitor Hugo por aqui, no último bloco desse Rock Life dessa quinta-feira. Vamos embora logo com música. Daqui a pouco eu tô de volta. Caruaru FM, sempre demais, sempre a melhor.
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1: Beleza, galera? Vitor Hugo por aqui, encerrando o Rock Life dessa quinta-feira. Amanhã tem mais, com certeza. Fica antenado que de 8 até as 10 da noite tem muita música, muito rock and roll pra você aqui na Caruaru FM 104,9, a melhor do seu rádio.
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Quem resolve essa porqueira só é eu e o fiscal. 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O fiscal disse: está presa a sua mercadoria. Vá falar com Rafael, fiscal da coletoria, ou dê parte ao delegado. Não vou ficar empalhada aqui nessa porcaria. Quando o fiscal disse isso, a véia se engrenguenou, sacou pra fora da torda um mocotó, agarrou, mirou-lhe o sexto sentido, passou-lhe no pé do vidro que o fiscal emborcou. Aí o povo invadiu, começou a confusão, e a fateira enfebriada com o mocotó na mão, quando raspava de lado, via logo o resultado, dois, três caíam no chão. 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
2: 7 horas em ponto na capital do forró.
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3: Olá, uma ótima manhã para você. São 7h02. Está no ar o Jornal Vanguarda comigo, Wagner Gil, com o DJ Júlio César e com você, ouvinte da Caruaru FM, na manhã desta sexta-feira, dia 26 de junho de 2026. Eu já vou saudando você que nos acompanha no Instagram da Caruaru FM. Bom dia, obrigado pela audiência. A você que está no canal do YouTube da Caruaru FM, valeu demais. E eu falo também com você que está sintonizando 104.9 em casa, no trabalho, já deixando o filho na escola, aquele que ficou em recuperação, né? Valeu demais a audiência. Eu lembro, tem também a opção de ouvir a reprise a partir do meio-dia. É só sintonizar 104.9. 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Michele Bolsonaro pressiona pré-campanha de Flávio. A taxa das luzinhas tem apoio de 92% dos consumidores. Frente fria avança no sul e calor predomina no restante do país. O Brasil vai enfrentar Japão na fase de 16avos da Copa do Mundo. Essas e outras notícias agora no Jornal Vanguarda da Caruaru FM.
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3: E olha, gente, amanheceu hoje com frio, chovendo, né? E praticamente todo dia vai ser assim. No momento a temperatura é de 21 graus. A mínima foi de 20 e a máxima será de 24, com chuva durante todo o dia. No momento a umidade do ar está em 94%. O sol se põe hoje às 17 horas e 16 minutos com chuva.
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0: 7h04. Olha, vídeo de Michele Bolsonaro pressiona a pré-campanha de Flávio. Você vai entender na matéria de Cassi Balogh.
1: Em que Michele Bolsonaro expõe um desentendimento com o senador Flávio Bolsonaro, vai além de um conflito familiar. Em meio à pré-campanha presidencial, a divulgação pública do episódio levanta questionamento sobre os impactos políticos do racha e sobre a estratégia adotada pela ex-primeira-dama. Michele Bolsonaro afirmou que decidiu esclarecer publicamente uma situação que, segundo ela, vinha sendo distorcida. No relato, ela conta que foi desrespeitada por Flávio Bolsonaro depois de criticar uma articulação política do PL no Ceará, envolvendo o ex-governador Ciro Gomes.
2: Telefonei para ele, tentei algumas vezes, mas ele não atendeu. Algumas horas depois da postagem, ele retornou a ligação. Mas, sinceramente, para falar o que ele me falou, seria melhor se ele não tivesse ligado. Ele foi muito ríspido, me desrespeitou e me maltratou ao telefone. E eu não tinha feito nada contra ele. Ele disse que seria melhor eu ficar fora das decisões do partido. Disse que eu havia chegado ontem e não entendia nada de política. Eu disse a ele que estava tudo bem. Entendi que ele não queria o meu apoio e então eu me recolhi. Fiquei na minha e assim permaneço.
1: Embora Michele tenha afirmado que não pretende disputar a presidência e que sua prioridade é a família, o momento escolhido para tornar pública a divergência ocorre justamente quando os partidos intensificam as negociações para a definição das chapas e dos palanques estaduais. Para o cientista político Lucas Máximo, ainda é cedo para medir os efeitos eleitorais do episódio, mas a exposição do conflito pode produzir uma percepção negativa entre os eleitores que ainda não definiram o voto.
3: No momento de tomar a decisão, esse segmento, ele vai olhar dois campos, não é? E a projeção que esse movimento gera para a tomada de posição de um eleitorado indefinido que não tomou partido, seja pelo presidente Lula, seja pelo candidato Flávio Bolsonaro, a projeção que este movimento gera é que em um lado há coesão e no outro há conflito. Essa talvez possa ser uma cunha na candidatura do Flávio Bolsonaro, esta percepção de que não há coesão.
1: Na avaliação do pesquisador, o vídeo também funciona como um recado político interno. Mais do que relatar um desentendimento pessoal, a publicação evidencia que Michele busca demonstrar o peso político que conquistou dentro do bolsonarismo e sua capacidade de influenciar decisões estratégicas.
3: Eu interpreto como uma tentativa de exercer influência sobre a definição de candidatura majoritárias, isto é, governador e senado. A escolha deste momento para lançar esse vídeo, muito bem produzido, com toda uma estética, com toda uma intenção, com todo um propósito, a esposa do ex-presidente Jair Bolsonaro está deixando claro para o seu antagonista, nesse contexto, de que ela possui recursos e que esses recursos são importantes, são pertinentes, precisam ser valorizados.
1: Após a repercussão, Flávio Bolsonaro afirmou que não teve a intenção de ofender Michele, pediu desculpas caso isso tenha acontecido e disse manter as portas abertas para um diálogo. Já Michele voltou às redes sociais nesta quinta-feira para afirmar que não há disputa dentro do grupo político e defender a união da direita para as eleições de outubro. Agência Rádio Web, produção e reportagem, Cassi Balogh.
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0: Olha, e o governo tem calculado aí o impacto da saída de Jacques Wagner. Quem assumiu foi a senadora pernambucana Tereza Leitão. Matéria de Norberto Notar.
5: A saída de Jacques Wagner da liderança do governo no Senado pode ter impacto na imagem a depender da postura da gestão federal. Não só disso, mas de como o tema será explorado pela oposição. Isso porque o petista foi alvo de uma operação da Polícia Federal por suposta ligação com o ex-banqueiro Daniel Vorcaro. O fato é que os próprios adversários de Luiz Inácio Lula da Silva também são investigados por essa relação. O cientista político Rodrigo Prando lembra que a Bahia, onde Jacques Wagner foi governador e fez seus sucessores, é reduto eleitoral do PT.
6: É claro que, de alguma forma, a saída do senador Jacques Wagner da liderança do governo terá algum impacto na candidatura do Lula. Mas isso depende muito de como será explorado pela oposição e da própria narrativa que o governo assumirá doravante. Agora, teria sido muito pior se o Jacques Wagner não tivesse saído. A saída do Jacques Wagner representa, né, a saída de um petista de alto calibre, de um petista muito importante, né? E mais ainda de um estado que é a Bahia, em que o PT sempre historicamente teve muita força e sempre deu muitos votos ao presidente Lula.
5: Apesar de um possível impacto na imagem do governo, o professor Rodrigo Prando entende que o momento da saída de Jacques Wagner foi muito bem pensado. O cientista político lembra que o anúncio foi feito em meio a mais uma crise do principal possível adversário de Lula nas eleições de outubro.
6: Um anúncio da saída do Jacques Wagner alguns minutos antes do jogo da seleção brasileira, o que já ajuda a dissipar os ruídos dessa saída. E, para completar, logo depois, Michele Bolsonaro acaba publicando dois vídeos em suas redes sociais que impactam também de maneira muito forte a candidatura de Flávio Bolsonaro. Ou seja, o presidente Lula contou, como diria o Maquiavel, com a fortuna do contexto, tanto o jogo da seleção 3-0, como também mais um gol contra no campo bolsonarista a partir do vídeo gravado e da fala de Michele Bolsonaro.
5: O especialista acredita que se o governo agisse logo depois da operação, poderia passar o chamado atestado de culpa em relação ao senador Jacques Wagner. Agência Rádio Web, produção e reportagem, Norberto Notari.
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0: A confusão, né, gente? Esse senador Jacques Wagner foi governador, né, praticamente negociando aí interesses próprios, um apartamento para a filha, né, que a construtora envolvida com o banco teria repassado aí apartamento aí orçado em aproximadamente 3 milhões de reais. Aí disse o banqueiro, paga lá e depois eu te pago. Vocês acreditam que ele ia pagar? Só para quem é idiota, né? Então se liga aí nesse governador aí, ele é candidato, ex-governador, ele é candidato à reeleição ao Senado pelo PT da Bahia, e o certo é não votar, né? Se tem algum baiano aqui em Pernambuco ouvindo a gente, não vota nesse cara não. Olha, CNI leva aos presidenciáveis debates sobre burocracia e juros. Valquíria Rios.
7: Juros, carga tributária e desburocratização estiveram entre os temas centrais do encontro entre pré-candidatos à presidência da República e empresários em Brasília. Ricardo Alban, presidente da Confederação Nacional da Indústria, que organizou o evento, defendeu que a política industrial deve se tornar uma política de Estado.

0: E os juros têm sufocado o setor produtivo.
1: Nós temos o pulso do Brasil, mas para mim o pior de tudo são os juros. Juros menores significa o quê? Menos ônus para o setor privado, mais investimentos. E investimentos significam uma indústria mais moderna, uma indústria mais competitiva e também mais produtiva.
0: Flávio Bolsonaro, do PL, defendeu o combate ao custo Brasil e disse que cabe ao governo criar um ambiente favorável aos negócios.
2: Esse custo Brasil de 1,7 trilhão, calculado pela própria CNI, é o que torna a nossa indústria, o nosso país, menos competitivo. Temos vários empreendedores brasileiros, grandes empresas brasileiras, também dispostos a investir, mas que não investem por causa da burocracia.
0: O presidenciável Ronaldo Caiado, do PSD, reconheceu as dificuldades enfrentadas por quem gera emprego e renda no país.
3: Uma insegurança jurídica total, uma insegurança pública. Uma taxa de juros impossível de vocês continuarem na atividade. Porque não tem como ser competitivo internacional.
0: Realizado pela CNI a cada 4 anos, o evento A Indústria na Agenda dos Presidenciáveis reúne candidatos à presidência para discutir propostas para o Brasil. Nesta edição, a entidade entregou um documento com medidas para aumentar a competitividade, estimular o crescimento econômico e melhorar o ambiente de negócios. Agência Rádio Web. Produção e reportagem, Valquíria Rios.
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5: Olha, trazer uma matéria importante porque entendo o projeto de lei que chama a atenção de caminhoneiros. Matéria de Diego Brião.
6: O projeto de lei tem chamado a atenção dos caminhoneiros no Brasil. A proposta de número 2736, do ano de 2021, permite aos caminhoneiros o pagamento de pedágio por meios eletrônicos, como, por exemplo, o Pix, e não apenas dos meios previstos pela Agência Nacional de Transportes Terrestres, ANTT. O texto é de autoria do senador Wellington Fagundes, do PL do Mato Grosso, para Janderson Massaneiro, que é conhecido como Patrola e que é uma das lideranças dos caminhoneiros, o projeto de lei é prejudicial à categoria.
7: À primeira vista parece maravilhoso, né? Receber no Pix direto na conta, mas na verdade, pessoal, esse PL retira direito do caminhoneiro. A gente lutou muito lá atrás para ter o vale pedágio observado fora do valor total do frete, com fiscalização, conciliação bancária e multa aplicada pela ANTT. Ainda assim, em algumas situações, a gente não consegue receber. Imagina se mandar por Pix, sem conciliação bancária, sem fiscalização e sem possibilidade do caminhoneiro cobrar seus direitos.
6: Ainda conforme destaca a Patrola, atualmente, mesmo com a lei em vigor determinando a separação e o pagamento de valores específicos para o custeio dos pedágios, cerca de 30% dos caminhoneiros não recebem o pagamento do vale pedágio. O projeto de lei 2736 está em tramitação na Comissão de Serviços de Infraestrutura do Senado Federal. Agência Rádio Web, produção e reportagem, Diego Abrião.
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5: Olha, gente, matéria importante. Fim da taxa das blusinhas tem um apoio de 92% entre os consumidores. Diego Brião. E quem agradece também, né, gente, é a galera aqui do Polo de Confecções do Agreste, né, porque passa a concorrer de uma forma mais igual. Matéria com Diego Brião.
6: A chamada taxa das blusinhas é um ponto de debate que impacta diversas frentes da economia, como são os casos dos consumidores e dos comerciantes. Através de uma medida provisória, o governo federal revogou o imposto de importação de 20% incidente sobre compras de até 50 dólares realizadas por pessoas físicas. Entre os consumidores, o apoio ao fim definitivo da tributação é elevado. Henrique Lian, diretor-geral da Proteste, Associação de Defesa do Consumidor, que integra a Euroconsumers Brasil, detalha dados de uma pesquisa recente desta instituição sobre o tema.
8: 92% dos consumidores, chegando a 97% na região sudeste, afirmam que acabar com a taxa das blusinhas de uma vez é a decisão correta. E 88% defendem que o Congresso Nacional deve priorizar essa pauta, agir rapidamente para a aprovação da medida provisória, que vai então consolidar o fim definitivo da chamada

0: taxa das blusinhas. E vão além. Dizem ainda a maioria dos consumidores que votariam num candidato que apoiasse o fim da taxa das blusinhas.
1: O diretor-geral da Proteste analisa a taxa das blusinhas e os respectivos impactos junto aos consumidores.
0: Esse imposto justamente contraria os três grandes princípios da tributação, que são o princípio da capacidade contributiva, da progressividade e da finalidade social. Ou seja, não é quem tem mais que paga mais, como seria o correto, é quem tem menos que está pagando mais, sem nenhuma finalidade social. Ainda que esse imposto fosse legítimo, o que não é o caso, ele poderia deixar de ser aplicado, deveria deixar de ser aplicado, pelo prejuízo para o pequeno, para o consumidor, que é o elo mais vulnerável da cadeia de consumo, né, ser extremamente prejudicado.
1: A pesquisa da Proteste também revela que, ao todo, 75% dos entrevistados não consideram justa a cobrança de imposto sobre compras internacionais de até 50 dólares. Entre os consumidores das classes C e D, o índice chega a 79%. Na região nordeste do país, 80% afirmam que a cobrança não é justa. O levantamento foi realizado entre os dias 12 e 21 de maio deste ano, com 1.300 consumidores por meio de entrevistas pessoais nas cidades de São Paulo, Rio de Janeiro, Belo Horizonte, Porto Alegre, Curitiba, Goiânia, Brasília, Recife, Salvador, Fortaleza, Belém e Manaus. O Poder Legislativo tem até setembro deste ano para analisar a medida provisória que extinguiu a cobrança. Agência Rádio Web. Produção e reportagem, Diego Abrião.
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3: Olha aí, o STF julga isenção na compra de carro por pessoas com deficiência. Alan Barbosa. Vamos
4: As ações do Supremo Tribunal Federal pedem a inconstitucionalidade de artigos da lei que regulamentou a reforma tributária. Aprovada em 2025, a norma restringe direitos ao impor regras mais rígidas para a compra de veículos com isenção de impostos por parte de pessoas com deficiência. Um dos pontos questionados é o que limita o benefício fiscal apenas aos casos de transtorno do espectro autista com prejuízos moderados ou graves, excluindo as pessoas com graus leves. Representante da Advocacia Geral da União, advogado Antônio Marinho da Rocha, defendeu a legalidade da norma.
5: A Constituição não assegurou benefício fiscal irrestrito a todas as pessoas com deficiência ou com transtorno do espectro autista, tendo delegado à lei complementar a definição dos requisitos de sua fruição. Dentro dessa margem de conformação, o legislador complementar estabeleceu critérios fundados no grau de impedimento, parâmetro razoável, relacionado à finalidade da política pública e apto a concretizar a igualdade material, direcionando o benefício a situações que demandam maior proteção estatal.
4: O defensor público da União, Gustavo Zorteia da Silva, defendeu a inconstitucionalidade da norma, pois, segundo ele, o legislador redefiniu a pessoa com deficiência em confronto com a Convenção Internacional das Pessoas com Deficiência, a qual o Brasil é signatário.
6: E o critério de deficiência adotado pela convenção é um só: é o critério da interação entre o impedimento de longo prazo e as barreiras sociais. Eis, portanto, o chamado modelo social, que é um modelo que rompeu com a lógica clínica que reduziu o ser humano ao seu diagnóstico. Sob esse paradigma do modelo social que vem da convenção, a deficiência não é um atributo da pessoa, é uma condição que emerge do encontro entre o corpo e o ambiente.
4: De acordo com o advogado Luiz Vilar de Araújo, o principal guia de referência mundial para o diagnóstico de transtornos mentais, que classifica os transtornos em graus, é criticado mundialmente.
7: Desde que foi publicado, né, esse manual, ele é utilizado como se fosse uma verdade, mas o que não é. O DSM-5, em comparação com o DSM-4, ele subcategorizou e criou mais de 200 transtornos mentais, a despeito de muitas críticas, principalmente da própria União Europeia e da França, que lançou o movimento mundial Stop DSM-5.
4: O relator das ações no Supremo é o ministro Alexandre de Moraes. Não há data marcada para a continuidade do julgamento. Agência Rádio Web de Brasília, Alan Barbosa.
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3: 7h23, o intervalo é rapidinho. Antes, quero mandar um abraço especial para meu amigo Gilmar Manolo, Copa, o jornalista Pedro Augusto, também do blog Capital, na audiência aqui com a gente. Mandar um abraço para o secretário executivo de imprensa de Pernambuco, Fúvio Wagner. Um abraço também vai para Ramiro Espíndola, da Banca Terceiro Mundo, Pena, da barraca da Tia Guida, lá na feira de artesanato, restaurante da Tia Guida, né? Na feira de artesanato de Caruaru. E também um abraço muito, muito especial para o empresário Marcelo Souto Maior, ouvinte aí tradicional do nosso programa. Até agora, rapidinho.
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5: Na capital do Agreste, 7:29.
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5: Olha, pessoas com dívidas, da pressão das dívidas atinge saúde mental de 95% dos devedores. Também não é para menos, né? Você está devendo, como é que você vai conseguir dormir e viver bem, né? Matéria com Priscila Mendes.
6: A inadimplência no Brasil deixou de ser apenas um problema financeiro e passou a impactar diretamente a saúde e a produtividade dos consumidores. É o que mostra uma pesquisa da CNDL, Confederação Nacional de Dirigentes Lojistas, e do SPC Brasil, Serviço de Proteção ao Crédito. De acordo com o levantamento, 86% das pessoas com contas em atraso há mais de 3 meses afirmam ter sofrido danos à saúde física em decorrência do estresse financeiro. A pesquisa também revela que cerca de 97% dos inadimplentes relatam algum tipo de preocupação relacionada às pendências financeiras. Os impactos psicológicos atingem 95% dos entrevistados, com destaque para preocupação constante, seguido de ansiedade e angústia. Mesmo com restrições no nome, 80% dos devedores tentaram obter crédito no último ano por meio de empréstimos, crediário, cheque especial ou solicitação de novos cartões. Para Merula Borges, especialista em finanças da CNDL, esse comportamento pode representar tanto uma oportunidade de reorganização financeira quanto um risco da ampliação do endividamento.
7: Essa busca de crédito para pagar outra dívida, ela pode ser interessante quando a gente fala em trocar uma dívida mais cara por uma dívida mais barata. Mas quando ela serve simplesmente para rolar uma dívida, o consumidor não resolve o problema. Ele entra num efeito de bola de neve e num ciclo permanente de endividamento, do que desse movimento de trocar uma dívida mais cara por uma dívida mais barata.
6: Além disso, 92% dos inadimplentes mudaram a forma de administrar o dinheiro após enfrentarem dificuldades para pagar as dívidas. Segundo a especialista em finanças da CNDL, essa mudança de comportamento reflete o aprendizado adquirido após a experiência do endividamento.
7: quando a gente nota que mais de 90% dos consumidores mudaram a forma de administrar o dinheiro depois da inadimplência, a gente percebe tanto um aprendizado financeiro quanto uma reação forçada pela crise. Então, ele se vê obrigado a mudar os hábitos, tanto pela falta de acesso ao crédito, como também pela dor financeira. E aí o desafio é transformar essa mudança em um hábito que permaneça ao longo do tempo, mesmo depois de uma recuperação financeira.
6: Os reflexos das dívidas também chegam ao ambiente profissional. O estudo aponta que 61% dos trabalhadores inadimplentes afirmam que os problemas financeiros prejudicam o desempenho no trabalho. Agência Rádio Web, produção e reportagem, Priscila Mendes.
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5: Olha, gente, olha aí. Frente fria avança e calor predomina no restante do país. Brasileiros revelam, né? Mas antes tem, brasileiros relatam tensão após remotos na Venezuela. Olha, gente, a expectativa é que 134 mil pessoas fiquem desabrigadas e há mais de 34 mil desaparecidos. A matéria vem com Felipe Medeiros.
8: Os tremores provocaram o desabamento de prédios, casas e outras estruturas. Marcos Ferreira, geofísico e pesquisador do Serviço Geológico do Brasil, explica que os terremotos foram provocados pelo movimento das placas tectônicas no norte da Venezuela.
9: Os terremotos nada mais são do que uma grande liberação de energia, e com isso eles geram o que a gente chama de ondas mecânicas. Essas ondas, elas fazem vibração. Então, no momento em que você tem uma ruptura ou a liberação dessa energia, você faz com que essa energia se propague em todas as direções. E aí, por isso, essa onda vai se propagando e vai perdendo energia conforme ela se propaga, e ela vai atingindo essas diferentes regiões. Por isso que, por exemplo, em Caracas, que está mais ou menos 160 quilômetros do epicentro do evento, você teve um efeito muito grande, ou seja, a intensidade ele foi muito maior.
8: Os números de mortos e desaparecidos são incertos. Estima-se que 250 edifícios foram totalmente derrubados ou sofreram danos. O brasileiro Antônio Carlos mora na Venezuela há 30 anos. Com amigos e familiares vivendo próximo ao epicentro, ele conta o que presenciou.
10: A defesa civil, tiveram que sacar essas pessoas de aí, porque é risco também, se pode derrubar edifício. E alguns estão imaginando outros, se a casa, se ele caiu da casa, está vivendo onde um vizinho. É difícil.
8: Nas horas seguintes ao terremoto mais forte, a Venezuela registrou dezenas de réplicas, que são terremotos de menor intensidade. Esses novos abalos fizeram com que milhares de pessoas deixassem suas casas por medo de novos desmoronamentos, como relata a brasileira Sandra Matias em uma publicação no Instagram.
11: Praticamente não dormimos, foi uma noite muito longa, porque houve muitas réplicas. Não dava para dormir, gente. E ficou uma sensação horrível, horrível, horrível. Você tem a sensação que tá... Você sente aquela mesma sensação de que tá tudo tremendo, tudo... Então a mente não descansa.
8: Os abalos tiveram como epicentro o norte da Venezuela, mas foram sentidos em diversas cidades, além de estados do Brasil, como Roraima, Amapá, Pará e o Amazonas, onde vive Bela Queiroz.
12: Os moradores estavam todos na parte de baixo do prédio, apavorados, porque nunca haviam sentido, presenciado esse tipo de coisa, né? Tava todo mundo muito assustado, as pessoas de pijama, algumas outras pessoas vestindo a camisa do Brasil, já que era na hora do jogo do Brasil. Todo mundo ali tentando se acalmar e vendo as notícias, né? Procurando saber das notícias.
8: Nas redes sociais circulam imagens de pessoas em meio aos escombros e prédios destruídos. A coordenadora da Organização Médicos Sem Fronteiras, Halima Hussein, informou que kits com materiais necessários para o atendimento emergencial serão enviados à Venezuela.
13: Pelas ruas, verificamos que ainda há muitas pessoas permanecendo do lado de fora, nas praças, porque não conseguiram voltar para casa na noite passada. Não tem acesso às suas residências ou porque suas casas foram afetadas e elas precisaram ser evacuadas. Por isso, continuam nas ruas, com suas mochilas, sem ter para onde ir.
8: A presidente da Venezuela, Delcy Rodríguez, destacou que a prioridade é salvar vidas.
14: Rescatar vidas. y luego, bueno, abordaremos lo que tiene que ver con la recuperación de infraestrutura.
8: O número de vítimas ainda pode aumentar nos próximos dias. Um site criado para ajudar a localizar desaparecidos já registra mais de 24 mil nomes informados por familiares. Agência Rádio Web, produção e reportagem, Felipe Medeiros.
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5: Bora, gente, olha, frente fria avança no sul e o calor predomina pelo restante do país. Caruaru vai ser chuva o dia todo, Recife hoje, a previsão segundo a PAC era de 60 milímetros e outro dia lá, ontem, já foi todo de chuva, então muita atenção aí também na região metropolitana. No país todo, a matéria de Cassi Balogi.
15: Uma nova frente fria vai mudar o tempo em parte do país neste fim de semana. Enquanto o sul entra em alerta para temporais, grande parte do Brasil volta a registrar tempo firme, calor e baixa umidade do ar. A principal mudança acontece na região sul, com a formação de uma frente fria que deve provocar instabilidades entre sexta-feira e domingo. Os detalhes são de Maria Clara Sasaki, especialista em meteorologia da Tempo OK.
16: Tem potencial para chuvas de moderada a forte intensidade, principalmente no noroeste do Rio Grande do Sul, oeste de Santa Catarina, oeste do Paraná e sul de Mato Grosso do Sul. Mas essas instabilidades podem atingir também outras áreas destes estados. É uma chuva que vem acompanhada por rajadas de vento, trovoadas, não se descarta também queda de granizo e pode atingir áreas produtoras, áreas com culturas de inverno.
15: Já na campanha gaúcha e nas áreas de fronteira do Rio Grande do Sul com Uruguai e Argentina, a chuva perde força. Nessas regiões, a previsão indica chance de geada fraca entre a madrugada de sexta e a de sábado. No restante do Centro-Oeste, em Minas Gerais, Tocantins, sul do Pará, sul do Amazonas, Rondônia, Acre e em grande parte do Nordeste, o tempo volta a ficar mais estável depois das chuvas registradas nos últimos dias.
16: São regiões que terão um final de semana marcado pelo predomínio do tempo mais firme, temperaturas elevadas e vale, inclusive, o alerta para o risco de queimadas, principalmente pensando ali na região produtora do Mato Piba, né, que pega o oeste da Bahia, sul do Maranhão, sul do Piauí e o estado do Tocantins. São áreas que podem ter temperaturas passando facilmente ali dos 35, 36 graus durante o final de semana, ar muito seco, solo muito seco, então o risco de queimadas é elevado.
15: No litoral do Nordeste, a circulação de ventos vindos do oceano mantém condições para pancadas isoladas de chuva, mas intercaladas com períodos de sol. As temperaturas devem chegar aos 30 graus. Já na região norte, a chuva fica concentrada no Amapá, em Roraima e no norte do Amazonas e do Pará. A combinação de calor e umidade favorece pancadas de chuvas que podem ser fortes em alguns momentos, com máximas entre 31 e 32 graus. Agência Rádio Web, produção e reportagem, Cassi Balog.
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5: Olha, experiência britânica inspira seguro climático aqui no Brasil. Karina Chagas.
17: A cooperação entre Brasil e Reino Unido ganhou um novo incentivo em estratégias no enfrentamento dos desafios climáticos. A experiência britânica no setor segurador é vista como referência internacional em soluções e proteção da população em áreas de riscos. Durante a abertura do segundo Fórum Brasil-Reino Unido de Seguros, realizado em Londres, Diogo Oliveira, presidente da CNSEG, a Confederação Nacional das Seguradoras, avaliou que o Reino Unido é uma das principais referências para o mercado segurador brasileiro.
18: Todos sabem que o Reino Unido é um mercado de seguros extremamente desenvolvido, sofisticado, e o mercado brasileiro se espelha muito no mercado do Reino Unido e, em particular, também é, para o Brasil, uma das principais fontes de resseguro. Então, a relação entre os mercados não se dá apenas em eventos como esse que nós estamos realizando hoje, de discussão e de diálogo, mas se dá no dia a dia, na realização de negócios permanentemente entre o Brasil e o Reino Unido na área de seguros.
17: Diogo Oliveira destacou também o modelo de seguro criado em 2016 no Reino Unido, para ampliar a proteção da população em áreas mais vulneráveis.
18: Tivemos uma apresentação da Flood Re, muito interessante, um modelo que foi estabelecido em parceria entre o setor privado e o governo para enfrentamento da questão das enchentes. São elementos que mostram a importância desse evento hoje, de a gente estar trazendo né, a experiência brasileira também nessas áreas, as discussões que nós estamos tendo no Brasil e podendo também absorver todo o conhecimento e as soluções que estão sendo criadas aqui no Reino Unido e em outros países.
17: O encontro em Londres reuniu autoridades e representantes do mercado segurador brasileiro e britânico para reforçar compromissos relacionados à adaptação climática, transição para uma economia de baixo carbono e proteção em projetos de infraestrutura. Para mais conteúdos como este, acesse o site Notícias do Seguro. Agência Rádio Web, produção e reportagem, Karina Chagas.
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5: 7:42, o intervalo é rapidinho. É VaptVupt, na volta tem mais notícia e informação.
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5: Na capital do Agreste, 7 horas e 47 minutos.
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5: Olha aí, Vocaro já está na papudinha. Ministro André Mendonça do Supremo Tribunal Federal determinou nesta quinta-feira que o banqueiro Daniel Vocaro fosse transferido para o 19º Batalhão da Polícia Militar do Distrito Federal, conhecido como Papudinha. Desde 4 de março deste ano, o banqueiro está preso nas dependências da Superintendência da Polícia Federal em Brasília. Segundo Mendonça, a transferência do banqueiro para Papudinha visa retirá-lo das instalações da PF e, ao mesmo tempo, garantir sua segurança. A Papudinha possui um regime mais brando de prisão e tem instalações com quartos sem grades, cozinhas e banheiros comunitários, além de área aberta para banho de sol. O local é destinado a presos especiais como policiais militares, advogados e juízes, e também abrigou o ex-presidente Jair Bolsonaro e outros condenados pelos atos golpistas de 8 de janeiro de 2023. Na mesma decisão, Mendonça negou o pedido feito pela defesa de Vocaro para substituir a prisão preventiva em domiciliar. Segundo Mendonça, ele seguiu o parecer da Procuradoria-Geral da República, PGR, e da PF. Segundo as investigações, dados reunidos mostram movimentações financeiras com estratégia de ocultação, blindagem ou deslocamento patrimonial. Não concerne ao pedido para substituição de prisão preventiva do requerente pelo regime de custódia domiciliar, indefiro-o do plano de ausência de novos elementos capazes de afastar a motivação exaustivamente apresentada no bojo da decisão monocraticamente preferida. A delação rejeitada. Vocaro voltou a ser preso e foi alvo da terceira fase da operação Compilance Zero da PF, que investiga fraudes financeiras no Master e a tentativa de compra da instituição pelo Banco Regional de Brasília, o BRB, banco público ligado ao Distrito Federal. O banqueiro fez duas tentativas de fechar acordo de delação premiada. A segunda foi rejeitada pela PGR no último dia 15. Na semana anterior, a PF também recusou.
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5: E a PGR também rejeitou nesta quinta-feira a proposta de acordo de eleição pelo ex-presidente do BRB, Paulo Henrique Costa, um dos investigados no caso do Banco Master. A procuradoria entendeu que a defesa de Costa não apresentou elementos novos em relação aos fatos que já foram descobertos pela investigação da Polícia Federal e não indicou eventuais valores que poderiam ser ressarcidos aos cofres públicos. No dia 16 de abril, Paulo foi preso durante a quarta fase da Operação Compilance, que investiga fraudes no Master. De acordo com as investigações, Costa teria combinado com o banqueiro Daniel Vocaro um recebimento de 146 milhões e 500 mil em propina. O valor seria repassado por meio de imóveis. Ele nega as acusações.
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5: Olha aí, a gente vai falar de Copa do Mundo. E Copa do Mundo é aqui na Caruaru FM. E a gente vai trazer uma matéria muito importante, porque o Brasil vai enfrentar o Japão na segunda fase da Copa do Mundo. A matéria de Daniela Esperon.
7: Brasil!
9: Na noite desta quinta-feira, o adversário da segunda fase na Copa do Mundo, e será o Japão. Os samurais azuis empataram com a Suécia por 1-1 e ficaram na segunda colocação do Grupo F. O confronto entre Brasil e Japão acontece na próxima segunda-feira, às 14h, no horário de Brasília, em Houston, nos Estados Unidos. Em Copas, o Brasil enfrentou o Japão apenas uma vez na história, e foi em 2006, na fase de grupos. A seleção brasileira goleou os asiáticos por 4-1, na ocasião, gols de Ronaldo Fenômeno duas vezes, um de Juninho Pernambucano e o outro do lateral esquerdo Gilberto. Já no retrospecto geral, são 14 jogos, 12 vitórias brasileiras, 2 empates e apenas uma vitória japonesa. E esse único revés da seleção brasileira aconteceu no amistoso em outubro do ano passado, quando o Japão venceu de virada por 3-2 em Tóquio. Para este confronto, o técnico Carlo Ancelotti vai poder, se quiser, repetir a escalação da partida contra a Escócia, onde o Brasil jogou bem, dominou o adversário e ganhou muitos elogios. Rayan deve seguir como titular na vaga do Rafinha e a expectativa fica se Neymar vai ganhar mais alguns minutos na partida contra os japoneses. Agência Rádio Web com informações da seleção brasileira, Daniele Esperon.
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5: 7h54, chegamos ao final de mais uma edição do Jornal Vanguarda. Quero agradecer a audiência de todos. Lembrando que se você perdeu essa jornal de hoje, tem a opção de ouvir a reprise. Se você está ao vivo, daqui a pouquinho, Stephanie Rodrigues, comando é show. Em ritmo de São João, a gente termina com a saga de um vaqueiro machuço com leite. Valeu, galera. Até amanhã. Até segunda. Tchau.
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2: Por que é que somos tão inquietos? Por que é que a nossa mente não para, buscando sempre respostas, motivação e incertezas que nos invadem sempre o nosso dia a dia? Eu não sou diferente de você. Tenho impulsos de angústia e às vezes me pego entre altos e baixos. Motivação é algo que busco constantemente, somado à vontade de liberdade, reconhecimento e poder. Claro, você está agora se perguntando: o que vou fazer de minha vida? É difícil você encontrar respostas para a sua motivação se espelhando na vida dos outros. Até porque as pessoas são diferentes e com experiências diferentes. O que o faz levantar da cama, ir para o trabalho, para a escola, fazer exercícios, ou até mesmo encarar um ônibus lotado no final do dia? O que nos move é uma exigência interna de liberdade, reconhecimento, participação e até paixão. É nesse tempo de redes sociais e virtuais tão intensas que tudo se tornou ainda mais importante. Talvez por isso existe tanta gente infeliz buscando algo para preencher o tempo todo. Se você busca satisfação em algo, concentre-se no caminho que deverá percorrer. A graça não está no topo, mas no caminho para chegar até ele. Procure aquilo que te motiva e dá prazer. Busque autonomia. A liberdade é fator essencial para que você possa se sentir bem fazendo algo que você nem sabia que gostava. Esforce-se para ser melhor em si e não esqueça que o tempo não para. E se agora não encontra o seu ontem, o seu hoje será luz ou treva do seu amanhã. Valorize-se. Viva experiências reais. Sinta o cheiro das coisas e veja com amor e bondade tudo o que está em volta de você. Quando entramos no Google, a primeira palavra que encontramos é busca. Isso resume facilmente a sua vontade constante de buscar algo, buscar prazer, buscar uma resposta. Buscar não pode ser o problema essencial de sua vida, de sua felicidade. Reflita quais são os seus desejos mais íntimos, o que lhe recompensa verdadeiramente através dos seus esforços. Evite o que lhe satisfaz a curto prazo. Afinal de contas, o que nos motiva? Muita paz, muita luz.
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1: Na Caruaru FM 8 e 2.
2: Hora certa. 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

Stephanie! Está no ar mais um É Show comigo, Stephanie Rodrigues, Fanny, Fanny, como você preferir, fique à vontade. Manhã de sexta-feirona, 26 de junho de 2026, eu te convido a interagir, participar comigo através do 98155-1049. Pede música, manda beijo, felicitações pra quem você quiser. 8:06 e eu começo assim, ó. Um Xande de Pilares e muita gratidão. Excelente fim de semana pra nós.

pra quem tem um objetivo a vencer na vida. Aquele cara que tá lá em cima não dorme por esse motivo. Deus é Deus.

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1: Na melhor, 8h16 agora.
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3: Caruaru FM é a sua rádio. Você curtiu Thierry cantando Cadê a Localização a pedidos da Valéria do Divinópolis, Desejo de Menina com Sorte. Pelo Amor de Deus, Jorge Matheus, Música Nova, Só Se For Sozinho. Lulu Santos, Dua Lipa, Léo Santana e o Pablo. E Xande de Pilares, com muita gratidão. Passaram por esse bloquinho gostoso, é o primeiro apenas, hein? Desta sexta-feirona, participa comigo.
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3: DDD 81, tem um 9 na frente, decora 8155. 8155, final do nosso WhatsApp, a nossa sintonia gostosa, 104.9. Pede música, manda beijo, felicitações pra quem você quiser. E vamos direto para o nosso WhatsApp, saber quem tá do outro lado e por onde, querendo ouvir o quê? Bom dia pra você.
4: Bom dia, pensei que foi pra atacar o Aru FM. Aqui é a Maria dos Anjos Ramos, José Berato. Eu já ouvi uma música de Brasil de Forró das Antigas e eu fiz o que foi pra atacar o Aru FM. Eu quero concorrer ao sorteio dos prêmios.
3: Tá certo, lindona. Valendo o sorteio de kit da Brasil da Sorte no final do horário. Tem mais áudio chegando, mais pedidos. Põe Diafani Anderson aqui no centro, no trampo. Toca pra gente Murilo Huff ou Gustavo Lima, o embaixador. Certo, Anderson. Valeu, obrigada pelo carinho e audiência. 8 horas e 32 minutinhos. 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E ela está chegando, minha produção, Suzinha Valois, toda trabalhada em seus mistérios, trazendo pra gente as primeiras previsões horóscopo hoje, sexta-feirona, 26 de junho de 2026. Qual a fase da lua, Suzinha? A estação é o inverno e o signo de Câncer? Bom dia, Suzy Valois!
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5: Bom dia, Stephanie Rodrigues. Bom dia, ouvintes da Caruaru FM. A Suzy Valois chega nesta manhã de sexta-feira. Hoje é dia 26 de junho de 2026 e eu trago as primeiras previsões do horóscopo para você que nos acompanha aí pelo E-Show. Eu começo com Áries. Você que nasceu entre 21 de março a 20 de abril, no trabalho, o desejo de sair da rotina, aprender mais e trocar experiências com os colegas ajuda a alavancar a vida profissional. Que tal viajar ou fazer um passeio diferente à noite? Aproveite para entrar em contato com pessoas queridas que andam afastadas, Ariano. Touro, você que nasceu entre 21 de abril a 20 de maio, se o romance estava tenso logo cedo, aposte no bom humor para fazer as pazes. Alguém que conheceu há pouco tempo ou que mora em outra cidade tem tudo para animar a paquera, taurino. Gêmeos, você que nasceu entre 21 de maio a 20 de junho, sextou geminiano e você estará mais sonhador logo cedo, mas nem tudo é perfeito e há risco de atritos ou até briga mais séria com os amigos geminiano. Câncer, você que nasceu entre 21 de junho a 22 de julho, no trabalho, apesar da lua passar a infernizar seu signo, você pode tirar proveito do desejo de se isolar e ficar no seu canto para focar em tarefas que precisam ser feitas de maneira remota, canceriano. Daqui a pouquinho a segunda parte dos astros e seu signo para você.
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0: Agora na Caruaru FM, 8h37.
1: Hora certa, apoio.
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0: De volta com o seu show, 8 horas e 38 minutinhos. A pedidos, você curte Brasas do Forró com a participação de Caninana.
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0: Saudade, Gustavo Lima, meu amigo. Tudo bem?
1: Obrigado,
0: que
1: Amado.
0: Que honra ter você aqui.
1: Que alegria estar com você, querido.
0: 50 anos de carreira.
1: 50 anos de carreira.
0: E você aqui. Viu, obrigado. Viu,
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3: Agora na melhor, 8h49.
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3: Caruaru FM é a sua rádio! Você curtiu Bruninho Mars? E também turma do Pagode Menos é Mais, com música nova, Investigador. Você curtiu Araqueto? Amado Batista e o embaixador Gustavo Lima. Essa mistura boa a pedidos. Também Murilo Rufi. E Brasas do Forró e Caninana. 9 horas em ponto agora. Participa com a Fani aqui.
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3: E vamos direto para o nosso WhatsApp, saber quem tá do outro lado por onde, querendo ouvir o quê? Bom dia para você.
5: Bom dia, Rádio Caruaru FM, grande locutora, Stephanie Rodrigues, é Luiz de França, aqui do Parque 18 de Maio, por gentileza, passa aí com Elipa Júnior, cantando as músicas das trilhas. Um bom final de semana para todos, saúde e paz.
3: Pra nós, alô, meu Parque 18 de Maio, todas as feiras, dentro da feira, a Sulanca, todo mundo que tá curtindo em casa, no carro, no trabalho, obrigada pela sua audiência. Tem mais áudios, bom dia pra você.
6: Bom dia, Caruaru FM, Stephanie Rodrigues, estamos aqui na batalha, sextou, sextou. Toca um aí pra mim de Maneva, pisando descalço. Começando a batalha agora, de sexta-feira, na escuta da melhor aqui, ligado sempre, show!
3: Simbora, meninos, lá do Daniel Martelinho de Ouro, abraço pra vocês, aumentem o som daí que a Fani mete, música boa por aqui, também a galera da Manu Picheiro pra você, Emanuela Silva, Anderson por Anderson, na audiência da melhor, 9 horas e 2 minutinhos. 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E a Suzinha tá de volta com mais horóscopo pra gente.
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7: Caruaru FM, essa é a sua rádio. Voltei com os astros e seu signo. E a previsão agora para o signo de Leão. Você que nasceu entre 23 de julho a 22 de agosto. Para tirar o melhor da situação, preste atenção ao seu sexto sentido a partir de agora. Alguém que passa uma vibe mais introvertida pode despertar seu interesse se está solteiro. A paixão cresce nos momentos de intimidade, mas ouça sua intuição, leonino. Virgem, você que nasceu entre 23 de agosto a 22 de setembro, sextou, mas você começa o dia com alguma tensão na relação com pessoas mais próximas. Pode até pintar briga séria com quem ama. Ainda bem que o astral logo fica mais leve com a entrada da lua em câncer virginiano. Libra, você que nasceu entre 23 de setembro a 22 de outubro. A cooperação com colegas ou pessoas próximas deve correr bem logo cedo. Mas há chance de atritos com a família. Mas a lua se muda para câncer ainda pela manhã e traz à tona o desejo de mudança, de abrir espaço para novidades em sua vida, libriano. Escorpião, você que nasceu entre 23 de outubro a 21 de novembro, no trabalho preste atenção ao seu sexto sentido e aposte na flexibilidade para lidar com imprevistos. Assim pode transformar um limão numa limonada e fechar a conta a seu favor, escorpiano. Daqui a pouquinho eu volto trazendo as previsões para Sagitário, Capricórnio, Aquário e Peixes.
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4: Agora na melhor 96.
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6: Para e fica no carinho da audiência 64,9 a pedidos do Luiz de França, chegando ali, Lifa Júnior, rei das trilhas.
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6: Muito bom dia, excelente sexta-feirona pra nós.
7: Bom dia!

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1: 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Agora na melhor 9:20.
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3: Caruaru FM é a sua rádio. Você curtiu Maria Rita cantando A Minha Alma? Falou também Maneva Pedidos Pisando Descalço e a Fanny tocou. Ed Sheeran e Shakira, Natanzinho Lima, A Pedidos da Galera da Manupe. Você curtiu também Luan Santana, Olho Marrom e o Rei das Drilhas, Elifa Júnior. 9:31. Participa com a Fanny aqui.
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3: E vamos direto para o nosso WhatsApp, saber quem tá do outro lado por onde, querendo ouvir o quê? Um monte de girassóis e corações, adoro a Lucivânia Santos. Lá do bairro do Salgado, quer curtir o Rei Vaqueiro, toco daqui a pouquinho. Obrigada pelo carinho e audiência, Lu. Tem áudio, bom dia pra você.
5: Cuida pra cuidar, Fanny. Bom dia, Carol. Bom dia, Fanny. Bom dia a todos. Aqui é Diogo Silva, fala aqui do centro. Bom dia a todos aí. Uma boa sexta-feira, boa semana pra todo mundo aí. Eu não curti aí, um som bom, legal. Toca aí, por favor, um som aí com o Mar. Ele deixa o som. Manda aí pra Lucas Gabriel, filhão, que a turma tá com a moto, tá ligado de cedo. Cuida pra cuidar, Fanny. Valeu, é nóis, Carol FM, a sua rádio.
3: Simbora, meninos, dá pra motos, aumentem o som daí que a Fanny mete, música boa por aqui. Um abraço também para o querido Gabrielzinho, cheiro. Dá um cheiro grande aqui pra turma lá da Avenida Empresária Abdias Bastos Lé, no bairro Cidade Alta, família do Luiz, que tá no carinho da audiência sempre. Obrigada, tá? 9:33 agora, não é show? 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Rochedo Refrigerante, segue lá no Instagram. 9:34 agora, Suzy chega com as últimas previsões do horóscopo para hoje, sexta-feirona 26/6/2026. O que os astros dizem, Suzinha?
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6: Caruaru FM, essa é a sua rádio, de volta com as previsões do horóscopo desta feita para Sagitário. Você que nasceu entre 22 de novembro a 21 de dezembro, há chance de se reaproximar de alguém que já faz parte do seu passado. E se a paixão ainda estiver lá, não deixe o ciúme ou os familiares atrapalharem o seu romance e mostre seu lado mais sensual, Sagitariano. Capricórnio, você que nasceu entre 22 de dezembro a 20 de janeiro, com a Lua e Plutão trocando farpas logo cedo, os assuntos domésticos ou ligados à família podem ocupar boa parte da sua atenção, mas talvez não seja de uma maneira positiva. Não deixe picuinhas e implicâncias estremecerem o clima de harmonia, capricorniano. Aquário, você que nasceu entre 21 de janeiro a 18 de fevereiro, na paquera, você tem tudo para se tornar o centro das atenções e conquistar vários contatinhos. O romantismo e as demonstrações de carinho aquecem os momentos a dois, aquariano. Peixes, você que nasceu entre 19 de fevereiro a 20 de março, talvez os seus instintos não estejam tão afiados para lidar com dinheiro logo cedo. É melhor não misturar amizades e dinheiro, porque pode ter prejuízos, pisciano. Chegamos ao final das previsões do horóscopo desta sexta-feira. De volta amanhã com os astros e seu signo, para você que nos acompanha aí pelo E-Show. 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Beijos, Fani. Beijos, ouvintes da Caruaru FM. A Suzy Valoá volta a 13h30, depois do programa Dance Comigo, com a Sheila Karina. Até lá.
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2: 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Agora, na melhor 9h38...
0: Hora certa. 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
5: De volta com o seu É Show, 9 horas e 40 minutinhos agora. Pedido chegando o Rei Vaqueiro. Com fogo e gasolina.
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1: Agora na Caruaru FM 948, a pedidos, você curte Bob Marley.
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3: Caruaru FM é a sua rádio. Você curtiu a Sina de Ofélia? Teve também Skank, Bob Marley a pedidos, Brenda Cibele cantando naquela mesa, Cleiton e Romário com pescoço cheiroso, Rei Vaqueiro e Rafaela Santos, a favorita com fogo e gasolina, 9:59.
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3: Enquanto você pede música, participa e interage com a Fanino. É show nesta sexta-feira, 26 de junho. 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Eu já volto com Caruaru Notícias e muita música até o meio-dia, rapidão, hein?
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4: Agora na melhor 10:03.
0: Hora certa. 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
4: A Autarquia de Mobilidade de Caruaru, a AMC, abriu o processo de credenciamento de autoescolas ou centro de formação de condutores interessados em prestar os serviços previstos para o programa CNH na Mão. O edital de prosseguimento foi publicado no Diário Oficial do Município, de número 2590, com o chamamento público 0204/2026. O CNH na Mão oferece a primeira habilitação, categorias A, B ou AB, por meio dos recursos oriundos das infrações de trânsito para pessoas de baixa renda a partir dos 18 anos que residam em Caruaru há no mínimo 2 anos, inseridas no Cadastro Único para Programas Sociais do Governo Federal, o CAD Único. Segundo a autarquia, é importante ressaltar que para participar do chamamento público, as autoescolas ou centro de formações de condutores devem estar devidamente regularizadas juntos ao Detran Pernambuco. Para outras informações, os interessados podem entrar em contato pelo fone DDD 819-8384-5665, repetindo, 83-84-56-65, ou na sala UCP, no Centro Administrativo, que fica localizada na rua Professor Lourival Vila Nova, número 118, no bairro Universitário. Stephanie Rodrigues, para o Caruaru Notícias.
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4: De volta com o seu É Show e muita música, 10 horas e 6 minutinhos. E você curte o Safadão e Edson Lima?
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2: Agora na melhor 10 e 18.
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3: Caruaru FM é a sua rádio! Você curtiu Djavan a pedido das meninas lá do Universitário, as Irmãs Maria? E também o Tiaguinho da Energia Surreal, Xan de Harmonia, Priscila Sena Musa, Simone Mendes e o Safadão junto com Edson Lima passaram por aqui também. 10 horas e 30 minutinhos.
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3: E vamos direto para o nosso WhatsApp, saber quem tá do outro lado por onde, querendo ouvir o quê? Bom dia para você.
5: Bom dia, Caruaru FM, aqui é o Márcio Anastácio Silveira Afonso, quer escutar forró Líbanos na Caruaru FM, estou sempre na melhor.
3: Pronto, Márcio Inácio, turma boa do Severino Afonso, deixa comigo, toco Líbanos daqui a pouquinho. Jailza, sua linda, beijo pra você aí no Santa Rosa. Obrigada pelo carinho e audiência, vou ouvir aqui os áudios que estão chegando. Quem mais, minha produção? Aline da Vila Kennedy, quem pediu o Rei das Mentiras com a Musa e ofereceu a prima Ingrid e a avó Maria do... Indianópolis, pronto, minha produção, obrigada. 10h31 agora. 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É o Life Center pra você. 10h32, eu já volto.
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0: Stephanie, eu sou Stephanie Rodrigues e te convido a todos os sábados, a partir das 9h30 da manhã, dentro do E-Show, a você curtir muito forró das antigas comigo. 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Até lá! Na Caruaru FM 10h34...
1: Hora certa. 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
0: Para e fica no carinho da audiência, 104,9, Caruaru FM, a sua, minha, nossa rádio, 10h36. E chega ela, Joelma, voando pro Pará. Excelente sexta-feirona pra nós, bom dia!
10: Bom

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1: Agora na Caruaru FM, 10h46, vamos pra cima com a Veveta.
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3: Caruaru FM é a sua rádio! Você curtiu Bela e Anitta com Bessa-me assim? Eu também, Hungria, Coração de Aço, A Pedidos, Menos é Mais e o Pablo, Música Nova, Saudade Inconveniente, Ivete Sangalo, Gustavo Lima, o Embaixador, Banda Líbanos e Joelma, Voando pro Pará, 10h59 agora.
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3: E deixa eu mandar um abraço aqui para a Lívia, que tá curtindo no centro. Oi, Fani, bom dia. Toca pra gente. Quem, minha produção? Ah, tá certo, toco sim. Pronto. Henrique e Juliano, Amor dos Outros é o nome da música que ela falou aqui, que hoje tem Henrique e Juliano lá em Surubim,

0: Tá bem lindona, vou continuar aqui lendo. Toca teu som daqui a pouquinho. Esse é o É Show, eu sou a Fani. Tem mais produção. Ah, falta tocar o forró aqui da Jailza, né? Que ela pediu. Um forró raiz, o Adelmário Coelho, eu toco daqui a pouquinho. Com certeza, quem mais produção? O Guilherme lá no Chique Chique. Oi, Fani, bom dia. Por gentileza, você poderia tocar algum brega com as amigas do brega? Posso sim, com toda gentileza pra você. Deixa comigo. Obrigada, Tagui, pelo carinho e audiência. Pronto, produção? Certo. 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E você segue lá no Instagram, @aplausosk. 11:02, eu já volto com o Caruaru Notícias e muito sucesso até o meio-dia ainda, hein?
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2: Agora na melhor, 11:03.
1: Hora certa. 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
2: Foi publicada no Diário Oficial de Caruaru na última segunda-feira a lista de candidatos aprovados para os residenciais Nova Baraúna 1 e Nova Baraúna 2, no âmbito do programa Minha Casa Minha Vida. A relação foi organizada conforme a ordem de classificação definida durante o processo seletivo. Os candidatos podem consultar a lista por meio do endereço eletrônico diariooficial.caruaru.pe.gov.br ou presencialmente nas unidades dos Centros de Referência de Assistência Sociais, os CRAs, Centenário, Rendeiras, Maria Auxiliadora, Vassoural e Salgado. De acordo com a Prefeitura Municipal, a seleção seguiu as regras de elegibilidade estabelecidas pelo programa Minha Casa Minha Vida e os procedimentos previstos para a escolha dos beneficiários. A ação é conduzida pela Prefeitura de Caruaru, por meio da Secretaria de Assistência Social e Combate à Fome, através da Secretaria Executiva de Habitação, em parceria com a Caixa Econômica Federal e o Governo Federal. Stephanie Rodrigues, para o Caruaru Notícias.
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2: De volta com o seu É Show, 11:07, a pedido Shop Rio, com Adelmário Coelho.
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0: Obrigado. 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
1: Agora na melhor, 11 horas e 18 minutos. Vocês estão tão romantiquinhos. Vamos pra cima.
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3: Caruaru FM é a sua rádio! Você curtiu Nando Reis cantando Relicário? Gostaram? Essa eu busquei longe, produção. Foi, minha produção? Aumenta aí meu microfone, 10 centavos, que é isso? Pronto, Nando Reis, Relicário, Nath Roots e Isa Good Vibration. E também Pedro Sampaio e Melody para dar um equilíbrio necessário com Jet Ski. Henrique e Juliana, pedidos, amor dos outros. As amigas do Breg Elvis cantando Conquista e Adelmário Coelho com Show Aperreio. Bloquinho gostoso, né, minha produção? Já! Estamos chegando ao último bloquinho musical do E-Show desta sexta-feira, 26 de junho. Esse é o seu E-Show, eu sou Stephanie Rodrigues, ou Fani, como você preferir, fique à vontade.
2: Bom dia, Fani!
3: Bom dia, amores da Fani! Pede música, manda beijo, felicitações para quem você quiser. São 8 horas e 31 minutinhos. 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Caruaru FM é a sua, minha, nossa rádio. E daqui a pouquinho eu volto com o último bloquinho musical do E-Show de hoje, hein? Sextou, meu povo!
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5: Na Caruaru FM, 11h34 agora.
0: Hora certa. 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
7: E chegamos ao último bloquinho do E-Show desta sexta-feirona. Pedidos, princesa, com Gustavo Mioto e Ana Castela.

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3: Na melhor, 11:46 agora.
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3: Ah, acabou, produção, musicão, hein? Thalita Mel e Zé Vaqueiro, tudo mudou. E quem faturou o kit da Brasil da Sorte desta sexta-feirona foi o Guilherme, final do telefone 2943. A produção vai entrar em contato. E eu quero agradecer o carinho e a audiência de cada um, você ouvinte, 104,9. E ficou sintonizadaço com a Fanny no E-Show até agora. Amanhã, sexta-feira, sábado, né, produção? Se papai do céu assim permitir, eu já achei que hoje é segunda quando cheguei aqui. Vou mentir. Causa do feriado no meio, né, produção, da semana. Amanhã, sabadão, se papai do céu assim permitir, a gente tem um encontro marcado no Baú da Fanny, no E-Show, todo sabadão, a partir das 8 horas da manhã. Mas você segue na nossa audiência, hein? Tá chegando a reprise do Jornal Vanguarda com Wagner Gil na apresentação e Júlio César na técnica. E não esquece nunca, onde a fé há milagres e tudo passa. Boa tarde, bom almoço. Excelente sexta-feirona, bom fim de juízo. Até amanhã, tchau.
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2: 12:03 na terra de José Condé.
1: Hora certa. 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
2: Está no ar o Jornal Vanguarda comigo, Wagner Gil, com o DJ Júlio César. Sexta-feira, dia 26 de junho de 2026. Eu já vou saudando você que nos acompanha no Instagram da Caruaru FM. Bom dia, obrigado pela audiência. A você que está no canal do YouTube da Caruaru FM, valeu demais. E eu falo também com você que está sintonizando 104.9 em casa, no trabalho, já deixando o filho na escola, aquele que ficou em recuperação, né? Valeu demais a audiência, eu lembro. Jornal Vanguarda, o jornal de Caruaru. Michele Bolsonaro pressiona pré-campanha de Flávio. A taxa das luzinhas tem apoio de 92% dos consumidores. E avança no sul e calor predomina no restante do país. O Brasil vai enfrentar Japão na fase de 16avos da Copa do Mundo. Essas e outras notícias agora no Jornal Vanguarda da Caruaru FM.
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2: E olha, gente, amanheceu hoje com frio, chovendo, né? E praticamente todo dia vai ser assim. No momento a temperatura é de 21 graus. A mínima foi de 20 e a máxima será de 24, com chuva durante todo o dia. No momento a umidade do ar está em 94%. O sol se põe hoje às 17 horas e 16 minutos com chuva.
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0: Sorte, olha, vídeo de Michele Bolsonaro pressiona pré-campanha de Flávio. Você vai entender na matéria de Cassie Balog.
1: Em que Michele Bolsonaro expõe um desentendimento com o senador Flávio Bolsonaro vai além de um conflito familiar. Em meio à pré-campanha presidencial, a divulgação pública do episódio levanta questionamentos sobre os impactos políticos do racha e sobre a estratégia adotada pela ex-primeira-dama. Michele Bolsonaro afirmou que decidiu esclarecer publicamente uma situação que, segundo ela, vinha sendo distorcida. No relato, ela conta que foi desrespeitada por Flávio Bolsonaro depois de criticar uma articulação política do PL no Ceará, envolvendo o ex-governador Ciro Gomes.
2: Telefonei para ele, tentei algumas vezes, mas ele não atendeu. Algumas horas depois da postagem, ele retornou a ligação. Mas, sinceramente, para falar o que ele me falou, seria melhor se ele não tivesse ligado. Ele foi muito ríspido, me desrespeitou e me maltratou ao telefone. E eu não tinha feito nada contra ele. Ele disse que seria melhor eu ficar fora das decisões do partido. Disse que eu havia chegado ontem e não entendia nada de política. Eu disse a ele que estava tudo bem. Entendi que ele não queria o meu apoio e então eu me recolhi. Fiquei na minha e assim permaneço.
1: Embora Michele tenha afirmado que não pretende disputar a presidência e que sua prioridade é a família, o momento escolhido para tornar pública a divergência ocorre justamente quando os partidos intensificam as negociações para a definição das chapas e dos palanques estaduais. Para o cientista político Lucas Máximo, ainda é cedo para medir os efeitos eleitorais do episódio, mas a exposição do conflito pode produzir uma percepção negativa entre os eleitores que ainda não definiram o voto.
3: No momento de tomar a decisão, esse segmento ele vai olhar dois campos, né? E a projeção que esse movimento gera para a tomada de posição de um eleitorado indefinido que não tomou partido, seja pelo presidente Lula, seja pelo candidato Flávio Bolsonaro, a projeção que este movimento gera é que em um lado há coesão e no outro há conflito. Essa talvez possa ser uma cunha na candidatura do Flávio Bolsonaro, esta percepção de que não há coesão.
1: Na avaliação do pesquisador, o vídeo também funciona como um recado político interno. Mais do que relatar um desentendimento pessoal, a publicação evidencia que Michele busca demonstrar o peso político que conquistou dentro do bolsonarismo e sua capacidade de influenciar decisões estratégicas.
3: Eu interpreto como uma tentativa de exercer influência sobre a definição de candidatura majoritárias, isto é, governador e senado. A escolha deste momento para lançar esse vídeo, muito bem produzido, com toda uma estética, com toda uma intenção, com todo um propósito, a esposa do ex-presidente Jair Bolsonaro, que está deixando claro para o seu antagonista nesse contexto, de que ela possui recursos e que esses recursos são importantes, são pertinentes, precisam ser valorizados.
1: Após a repercussão, Flávio Bolsonaro afirmou que não teve a intenção de ofender Michele, pediu desculpas caso isso tenha acontecido e disse manter as portas abertas para um diálogo. Já Michele voltou às redes sociais nesta quinta-feira para afirmar que não há disputa dentro do grupo político e defender a união da direita para as eleições de outubro. Agência Rádio Web, produção e reportagem, Cassie Balog.
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0: Olha, e o governo tem calculado aí o impacto da saída de Jacques Wagner. Quem assumiu foi a senadora pernambucana Tereza Leitão. Matéria de Norberto Notar.
5: A saída de Jacques Wagner da liderança do governo no Senado pode ter impacto na imagem a depender da postura da gestão federal. Não só disso, mas de como o tema será explorado pela oposição. Isso porque o petista foi alvo de uma operação da Polícia Federal por suposta ligação com o ex-banqueiro Daniel Vorcaro. O fato é que os próprios adversários de Luiz Inácio Lula da Silva também são investigados por essa relação. O cientista político Rodrigo Prando lembra que a Bahia, onde Jacques Wagner foi governador e fez seus sucessores, é reduto eleitoral do PT.
6: É claro que, de alguma forma, a saída do senador Jacques Wagner da liderança do governo terá algum impacto na candidatura do Lula. Mas isso depende muito de como será explorado pela oposição e da própria narrativa que o governo assumirá doravante. Agora, teria sido muito pior se o Jacques Wagner não tivesse saído. A saída do Jacques Wagner representa, né, a saída de um petista de alto calibre, de um petista muito importante, né? E mais ainda de um estado que é a Bahia, em que o PT sempre historicamente teve muita força e sempre deu muitos votos ao presidente Lula.
5: Apesar de um possível impacto na imagem do governo, o professor Rodrigo Prando entende que o momento da saída de Jacques Wagner foi muito bem pensado. O cientista político lembra que o anúncio foi feito em meio a mais uma crise do principal possível adversário de Lula nas eleições de outubro.
6: Um anúncio da saída do Jacques Wagner alguns minutos antes do jogo da seleção brasileira, o que já ajuda a dissipar os ruídos dessa saída. E, para completar, logo depois, Michele Bolsonaro acaba publicando dois vídeos em suas redes sociais que impactam também de maneira muito forte a candidatura de Flávio Bolsonaro. Ou seja, o presidente Lula contou, como diria o Maquiavel, com a fortuna do contexto, tanto o jogo da seleção 3-0, como também mais um gol contra no campo bolsonarista a partir do vídeo gravado e da fala de Michele Bolsonaro.
5: O especialista acredita que se o governo agisse logo depois da operação, poderia passar o chamado atestado de culpa em relação ao senador Jacques Wagner. Agência Rádio Web, produção e reportagem, Norberto Notari.
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0: Confusão, né, gente? Esse senador Jacques Wagner foi governador, né, praticamente negociando aí interesses próprios, um apartamento para a filha, né, que a construtora envolvida com o banco teria repassado aí apartamento aí orçado em aproximadamente 3 milhões de reais. Aí disse o banqueiro: paga lá e depois eu te pago. Vocês acreditam que ele ia pagar? Só para quem é idiota, né? Então se liga aí nesse governador aí, ele é candidato, ex-governador, ele é candidato à reeleição ao Senado pelo PT da Bahia, e o certo é não votar, né? Se tem algum baiano aqui em Pernambuco ouvindo a gente, não vota nesse cara não. Olha, CNI leva aos presidenciáveis debates sobre burocracia e juros. Valquíria Rios.
7: Juros, carga tributária e desburocratização estiveram entre os temas centrais do encontro entre pré-candidatos à presidência da República e empresários em Brasília. Ricardo Alban, presidente da Confederação Nacional da Indústria, que organizou o evento, defendeu que a política industrial deve se tornar uma política de Estado, contínua e sempre aperfeiçoada.
8: A competitividade da indústria está altamente comprometida, à luz de toda uma competitividade internacional que está gritando às nossas portas, não só com os produtos que nós perdemos competitividade, mas também com a agressividade das novas políticas industriais, com as defesas comerciais de todos os países que estão aplicando, e nós precisamos nos preocupar com isso.
7: Primeiro presidenciável a falar no evento, Romeu Zema, do Partido Novo, disse que a melhora da economia brasileira virá de quem compreende a realidade de quem produz e investe no país. O ex-governador de Minas Gerais criticou a discussão sobre a redução da jornada de trabalho em um ano eleitoral e afirmou que os juros têm sufocado o setor produtivo.
9: Nós temos um custo do Brasil, mas para mim o pior de tudo são os juros. Juros menores significam o quê? Menos ônus para o setor privado, mais investimentos, e investimentos significam uma indústria mais moderna, uma indústria mais competitiva e também mais produtiva.
7: Flávio Bolsonaro, do PL, defendeu o combate ao custo Brasil e disse que cabe ao governo criar um ambiente favorável aos negócios.
10: Esse custo Brasil de 1,7 trilhão calculado pela própria CNI é o que torna a nossa indústria, o nosso país, menos competitivo. Temos vários empreendedores brasileiros, grandes empresas brasileiras também.

0: para aumentar a competitividade, estimular o crescimento econômico e melhorar o ambiente de negócios. Agência Rádio Web, produção e reportagem, Valquíria Rios.
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2: Olha, trazer uma matéria importante, porque eu entendo o projeto de lei que chama a atenção de caminhoneiros. Matéria de Diego Brião.
3: O projeto de lei tem chamado a atenção dos caminhoneiros no Brasil. A proposta de número 2736, do ano de 2021, permite aos caminhoneiros o pagamento de pedágio por meios eletrônicos, como, por exemplo, o Pix, e não apenas dos meios previstos pela Agência Nacional de Transportes Terrestres, ANTT. O texto é de autoria do senador Wellington Fagundes, do PL do Mato Grosso, para Janderson Massaneiro, que é conhecido como Patrola e que é uma das lideranças dos caminhoneiros, o projeto de lei é prejudicial à categoria.
4: À primeira vista parece maravilhoso, né? Receber no Pix direto na conta, mas na verdade, pessoal, esse PL retira direito do caminhoneiro. A gente lutou muito lá atrás para ter o vale pedágio observado fora do valor total do frete, com fiscalização, conciliação bancária e multa aplicada pela ANTT. Ainda assim, em algumas situações, a gente não consegue receber. Imagina se mandar por Pix, sem conciliação bancária, sem fiscalização e sem possibilidade do caminhoneiro cobrar seus direitos.
3: Ainda conforme destaca a Patrola, atualmente, mesmo com a lei em vigor determinando a separação e o pagamento de valores específicos para o custeio dos pedágios, cerca de 30% dos caminhoneiros não recebem o pagamento do vale pedágio. O projeto de lei 2736 está em tramitação na Comissão de Serviços de Infraestrutura do Senado Federal. Agência Rádio Web, produção e reportagem, Diego Abrião.
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2: Olha, gente, matéria importante. Fim da taxa das blusinhas tem um apoio de 92% entre os consumidores. Diego Brião. E quem agradece também, né, gente, é a galera aqui do Polo de Confecções do Agreste, né, porque passa a concorrer de uma forma mais igual. Matéria com Diego Brião.
3: A chamada taxa das blusinhas é um ponto de debate que impacta diversas frentes da economia, como são os casos dos consumidores e dos comerciantes. Através de uma medida provisória, o governo federal revogou o imposto de importação de 20% incidente sobre compras de até 50 dólares realizadas por pessoas físicas. Entre os consumidores, o apoio ao fim definitivo da tributação é elevado. Henrique Lian, diretor-geral da Proteste, Associação de Defesa do Consumidor, que integra a Euroconsumers Brasil, detalha dados de uma pesquisa recente desta instituição sobre o tema.
5: 92% dos consumidores, chegando a 97% na região sudeste, afirmam que acabar com a taxa das blusinhas de uma vez é a decisão correta. E 88% defendem que o Congresso Nacional deve priorizar essa pauta, agir rapidamente para a aprovação da medida provisória, que vai então consolidar o fim definitivo da chamada taxa das blusinhas. E vão além, dizem ainda a maioria dos consumidores, que votariam num candidato que apoiasse o fim da taxa das blusinhas.
3: O diretor-geral da Proteste analisa a taxa das blusinhas e os respectivos impactos junto aos consumidores.
5: Esse imposto justamente contraria os três grandes princípios da tributação, que são o princípio da capacidade contributiva, da progressividade e da finalidade social. Ou seja, não é quem tem mais que paga mais, como seria o correto, é quem tem menos que está pagando mais, sem nenhuma finalidade social. Ainda que esse imposto fosse legítimo, o que não é o caso, ele poderia deixar de ser aplicado, deveria deixar de ser aplicado, pelo prejuízo para o pequeno, para o consumidor, que é o elo mais vulnerável da cadeia de consumo, né, ser extremamente prejudicado.
3: A pesquisa da Proteste também revela que ao todo 75% dos entrevistados não consideram justa a cobrança de imposto sobre compras internacionais de até 50 dólares. Entre os consumidores das classes C e D, o índice chega a 79%. Na região nordeste do país, 80% afirmam que a cobrança não é justa. O levantamento foi realizado entre os dias 12 e 21 de maio deste ano, com 1.300 consumidores por meio de entrevistas pessoais.

0: estaduais nas cidades de São Paulo, Rio de Janeiro, Belo Horizonte, Porto Alegre, Curitiba, Goiânia, Brasília, Recife, Salvador, Fortaleza, Belém e Manaus. O Poder Legislativo tem até setembro deste ano para analisar a medida provisória que extinguiu a cobrança. Agência Rádio Web. Produção e reportagem, Diego Abrião.
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2: Olha aí, o STF julga isenção na compra de carro por pessoas com deficiência. Alan Barbosa.
3: As ações do Supremo Tribunal Federal pedem a inconstitucionalidade de artigos da lei que regulamentou a reforma tributária. Aprovada em 2025, a norma restringe direitos ao impor regras mais rígidas para a compra de veículos com isenção de impostos por parte de pessoas com deficiência. Um dos pontos questionados é o que limita o benefício fiscal apenas aos casos de transtorno do espectro autista com prejuízos moderados ou graves, excluindo as pessoas com graus leves. Representante da Advocacia Geral da União, advogado Antônio Marinho da Rocha, defendeu a legalidade da norma.
4: A Constituição não assegurou benefício fiscal irrestrito a todas as pessoas com deficiência ou com transtorno do espectro autista, tendo delegado à lei complementar a definição dos requisitos de sua fruição. Dentro dessa margem de conformação, o legislador complementar estabeleceu critérios fundados no grau de impedimento, parâmetro razoável, relacionado à finalidade da política pública e apto a concretizar a igualdade material, direcionando o benefício a situações que demandam maior proteção estatal.
3: O defensor público da União, Gustavo Zorteia da Silva, defendeu a inconstitucionalidade da norma, pois, segundo ele, o legislador redefiniu a pessoa com deficiência em confronto com a Convenção Internacional das Pessoas com Deficiência, a qual o Brasil é signatário.
5: E o critério de deficiência adotado pela Convenção é um só. É o critério da interação entre o impedimento de longo prazo e as barreiras sociais. Eis, portanto, o chamado modelo social, que é um modelo que rompeu com a lógica clínica que reduziu o ser humano ao seu diagnóstico. Sob esse paradigma do modelo social, que vem da Convenção, a deficiência não é um atributo da pessoa, é uma condição que emerge do encontro entre o corpo e o ambiente.
3: De acordo com o advogado Luiz Vilar de Araújo, o principal guia de referência mundial para o diagnóstico de transtornos mentais, que classifica os transtornos em graus, é criticado mundialmente.
6: Desde que foi publicado, né, esse manual, ele é utilizado como se fosse uma verdade, mas o que não é. O DSM-5, em comparação com o DSM-4, ele subcategorizou e criou mais de 200 transtornos mentais, a despeito de muitas críticas, principalmente da própria União Europeia e da França, que lançou o movimento mundial Stop DSM-5.
3: O relator das ações no Supremo é o ministro Alexandre de Moraes. Não há data marcada para a continuidade do julgamento. Agência Rádio Web de Brasília, Alan Barbosa.
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2: Intervalo é rapidinho. Antes, quero mandar um abraço especial para meu amigo Gilmar Manolo, para o jornalista Pedro Augusto, também do blog Capital, na audiência aqui com a gente. Mandar um abraço para o secretário executivo de imprensa de Pernambuco, Fúvio Wagner. Um abraço também vai para Ramiro Espíndola, da Banca Terceiro Mundo, Pena, da Barraca da Tia Guida, lá na Feira de Artesanato, restaurante da Tia Guida, né? Na Feira de Artesanato de Caruaru, e também um abraço muito, muito especial para o empresário Marcelo Souto Maior, ouvinte aí tradicional do nosso programa. Já vale rapidinho.
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5: Olha, pessoas com dívidas, da pressão das dívidas atinge saúde mental de 95% dos devedores. Também não é pra menos, né? Você tá devendo, como é que você vai conseguir dormir e viver bem, né? Matéria com Priscila Mendes.
6: A inadimplência no Brasil deixou de ser apenas um problema financeiro e passou a impactar diretamente a saúde e a produtividade dos consumidores. É o que mostra uma pesquisa da CNDL, Confederação Nacional de Dirigentes Lojistas, e do SPC Brasil, Serviço de Proteção ao Crédito. De acordo com o levantamento, 86% das pessoas com contas em atraso há mais de 3 meses afirmam ter sofrido danos à saúde física em decorrência do estresse financeiro. A pesquisa também revela que cerca de 97% dos inadimplentes relatam algum tipo de preocupação relacionada às pendências financeiras. Os impactos psicológicos atingem 95% dos entrevistados, com destaque para preocupação constante, seguido de ansiedade e angústia. Mesmo com restrições no nome, 80% dos devedores tentaram obter crédito no último ano por meio de empréstimos, crediário, cheque especial ou solicitação de novos cartões. Para Merula Borges, especialista em finanças da CNDL, esse comportamento pode representar tanto uma oportunidade de reorganização financeira quanto um risco da ampliação do endividamento.
7: Essa busca de crédito para pagar outra dívida, ela pode ser interessante quando a gente fala em trocar uma dívida mais cara por uma dívida mais barata. Mas quando ela serve simplesmente para rolar uma dívida, o consumidor não resolve o problema. Ele entra numa um efeito de bola de neve e num ciclo permanente de endividamento, do que desse movimento de trocar uma dívida mais cara por uma dívida mais barata.
6: Além disso, 92% dos inadimplentes mudaram a forma de administrar o dinheiro após enfrentarem dificuldades para pagar as dívidas. Segundo a especialista em finanças da CNDL, essa mudança de comportamento reflete o aprendizado adquirido após a experiência do endividamento.
7: Quando a gente nota que mais de 90% dos consumidores mudaram a forma de administrar o dinheiro depois da inadimplência, a gente percebe tanto um aprendizado financeiro quanto uma reação forçada pela crise. Então, ele se vê obrigado a mudar os hábitos, tanto pela falta de acesso ao crédito, como também pela dor financeira. E aí o desafio é transformar essa mudança em um hábito que permaneça ao longo do tempo, mesmo depois de uma recuperação financeira.
6: Os reflexos das dívidas também chegam ao ambiente profissional. O estudo aponta que 61% dos trabalhadores inadimplentes afirmam que os problemas financeiros prejudicam o desempenho no trabalho. Agência Rádio Web, produção e reportagem, Priscila Mendes.
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5: Bora, gente, olha aí. Frente fria avança e calor predomina no restante do país. Mas, brasileiros revelam, né? Mas antes tem, brasileiros relatam tensão após remotos na Venezuela. Olha, gente, a expectativa é que 134 mil pessoas fiquem desabrigadas e há mais de 34 mil desaparecidos. A matéria vem com Felipe Medeiros.
8: Os tremores provocaram o desabamento de prédios, casas e outras estruturas. Marcos Ferreira, geofísico e pesquisador do Serviço Geológico do Brasil, explica que os terremotos foram provocados pelo movimento das placas tectônicas no norte da Venezuela.
9: Os terremotos nada mais são do que uma grande liberação de energia, e com isso eles geram o que a gente chama de ondas mecânicas. Essas ondas, elas fazem vibração. Então, no momento em que você tem uma ruptura ou a liberação dessa energia, você faz com que essa energia se propague em todas as direções. E aí, por isso, essa onda vai se propagando e vai perdendo energia conforme ela se propaga, e ela vai atingindo essas diferentes regiões. Por isso que, por exemplo, em Caracas, que está mais ou menos 160 quilômetros do epicentro do evento, você teve um efeito muito grande, ou seja, a intensidade ali foi muito maior.
8: Os números de mortos e desaparecidos são incertos. Estima-se que 250 edifícios foram totalmente derrubados ou sofreram danos. O brasileiro Antônio Carlos mora na Venezuela há 30 anos. Com amigos e familiares vivendo próximo ao epicentro, ele conta o que presenciou.
10: Defesa Civil, tiveram que sacar essas pessoas de aí, porque é risco também, se pode derrubar edifício. E meio, alguns estão, imagina outros, se a casa, se ele caiu da casa, está vivendo onde um vizinho. É difícil.
8: Nas horas seguintes ao terremoto mais forte, a Venezuela registrou dezenas de réplicas, que são terremotos de menor intensidade. Esses novos abalos fizeram com que milhares de pessoas deixassem suas casas por medo de novos desmoronamentos, como relata a brasileira Sandra Matias em uma publicação no Instagram.
11: Praticamente não dormimos, foi uma noite muito longa, porque houve muitas réplicas. Não dava para dormir, gente. E fica uma sensação horrível, horrível, horrível. Você tem a sensação que tá... Você sente aquela mesma sensação de que tá tudo tremendo, tudo... Então a mente não descansa.
8: Os abalos tiveram como epicentro o norte da Venezuela, mas foram sentidos em diversas cidades, além de estados do Brasil, como Roraima, Amapá, Pará e o Amazonas, onde vive Bela Queiroz.
12: Os moradores estavam todos na parte de baixo do prédio, apavorados, porque nunca haviam sentido, presenciado esse tipo de coisa. Estava todo mundo muito assustado, as pessoas de pijama, algumas outras pessoas vestindo a camisa do Brasil, já que era na hora do jogo do Brasil. Todo mundo ali tentando se acalmar e vendo as notícias, procurando saber das notícias.
8: Nas redes sociais circulam imagens de pessoas em meio aos escombros e prédios destruídos. A coordenadora da Organização Médicos Sem Fronteiras, Halima Hussein, informou que kits com materiais necessários para o atendimento emergencial serão enviados à Venezuela.
13: Pelas ruas, verificamos que ainda há muitas pessoas permanecendo do lado de fora, nas praças, porque não conseguiram voltar para casa na noite passada. Não têm acesso às suas residências ou porque suas casas foram afetadas e elas precisaram ser evacuadas. Por isso, continuam nas ruas, com suas mochilas, sem ter para onde ir.
8: A presidente da Venezuela, Delcy Rodríguez, destacou que a prioridade é salvar vidas.
14: Rescatar vidas. E luego, abordaremos o que tem a ver com a recuperação de infraestrutura.
8: O número de vítimas ainda pode aumentar nos próximos dias. Um site criado para ajudar a localizar desaparecidos já registra mais de 24 mil nomes informados por familiares. Agência Rádio Web, produção e reportagem, Felipe Medeiros.
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5: Bora, gente, olha. Frente fria avança no sul e o calor predomina pelo restante do país. Caruaru vai ser chuva o dia todo. Recife hoje, a previsão segundo a PAC era de 60 milímetros. E outro dia lá, ontem, já foi todo de chuva. Então, muita atenção aí também na região metropolitana. No país todo, a matéria de Cassi Balog.
15: Uma nova frente fria vai mudar o tempo em parte do país neste fim de semana. Enquanto o sul entra em alerta para temporais, grande parte do Brasil volta a registrar tempo firme, calor e baixa umidade do ar. A principal mudança acontece na região sul, com a formação de uma frente fria que deve provocar instabilidades entre sexta-feira e domingo. Os detalhes são de Maria Clara Sasaki, especialista em meteorologia da Tempo OK.
16: Tem potencial para chuvas de moderada a forte intensidade, principalmente no noroeste do Rio Grande do Sul, oeste de Santa Catarina, oeste do Paraná e sul de Mato Grosso do Sul. Mas essas instabilidades podem atingir também outras áreas destes estados. É uma chuva que vem acompanhada por rajadas de vento, trovoadas, não se descarta também queda de granizo e pode atingir áreas produtoras, áreas com culturas de inverno.
15: Já na campanha gaúcha e nas áreas de fronteira do Rio Grande do Sul com Uruguai e Argentina, a chuva perde força. Nessas regiões, a previsão indica a chance de geada fraca entre a madrugada de sexta e a de sábado. No restante do Centro-Oeste, em Minas Gerais, Tocantins, sul do Pará, sul do Amazonas, Rondônia, Acre e em grande parte do Nordeste, o tempo volta a ficar mais estável depois das chuvas registradas nos últimos dias.
16: São regiões que terão um final de semana marcado pelo predomínio do tempo mais firme, temperaturas elevadas e vale inclusive o alerta para o risco de queimadas, principalmente pensando ali na região produtora do Mato Piba, né, que pega o oeste da Bahia, sul do Maranhão, sul do Piauí e o estado do Tocantins. São áreas que podem ter temperaturas passando facilmente ali dos 35, 36 graus durante o final de semana, ar muito seco, solo muito seco, então o risco de queimadas é elevado.
15: No litoral do Nordeste, a circulação de ventos vindos do oceano mantém condições para pancadas isoladas de chuva, mas intercaladas com períodos de sol. As temperaturas devem chegar aos 30 graus. Já na região norte, a chuva fica concentrada no Amapá, em Roraima e no norte do Amazonas e do Pará. A combinação de calor e umidade favorece pancadas de chuvas que podem ser fortes em alguns momentos, com máximas entre 31 e 32 graus. Agência Rádio Web, produção e reportagem, Cassi Balog.
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5: Olha, experiência britânica inspira seguro climático aqui no Brasil. Karina Chagas.
17: A cooperação entre Brasil e Reino Unido ganhou um novo incentivo em estratégias no enfrentamento dos desafios climáticos. A experiência britânica no setor segurador é vista como referência internacional em soluções e proteção da população em áreas de riscos. Durante a abertura do segundo Fórum Brasil-Reino Unido de Seguros, realizado em Londres, Diogo Oliveira, presidente da CNSEG, a Confederação Nacional das Seguradoras, avaliou que o Reino Unido é uma das principais referências para o mercado segurador brasileiro.
18: Todos sabem que o Reino Unido é um mercado de seguros extremamente desenvolvido, sofisticado, e o mercado brasileiro se espelha muito no mercado do Reino Unido e, em particular, também é, para o Brasil, uma das principais fontes de resseguro. Então, a relação entre os mercados não se dá apenas em eventos como esse que nós estamos realizando hoje, de discussão e de diálogo, mas se dá no dia a dia, na realização de negócios permanentemente entre o Brasil e o Reino Unido na área de seguros.
17: Diogo Oliveira destacou também o modelo de seguro criado em 2016 no Reino Unido, para ampliar a proteção da população em áreas mais vulneráveis.
18: Tivemos uma apresentação da Flood Re, muito interessante, um modelo que foi estabelecido em parceria entre o setor privado e o governo para enfrentamento da questão das enchentes. São elementos que mostram a importância desse evento hoje, de a gente estar trazendo, né, a experiência brasileira também nessas áreas, as discussões que nós estamos tendo no Brasil, e podendo também absorver todo o conhecimento e as soluções que estão sendo criadas aqui no Reino Unido e em outros países.
17: O encontro em Londres reuniu autoridades e representantes do mercado segurador brasileiro e britânico para reforçar compromissos relacionados à adaptação climática, transição para uma economia de baixo carbono e proteção em projetos de infraestrutura. Para mais conteúdos como este, acesse o site Notícias do Seguro. Produção e reportagem, Karina Chagas.
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5: O intervalo é rapidinho. É VaptVupt. Na volta tem mais notícia e informação.
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5: Olha aí, Vó Caro já está na papudinha. Ministro André Mendonça do Supremo Tribunal Federal determinou nesta quinta-feira que o banqueiro Daniel Vocaro fosse transferido para o 19º Batalhão da Polícia Militar do Distrito Federal, conhecido como Papudinha. Desde 4 de março deste ano, o banqueiro está preso nas dependências da Superintendência da Polícia Federal em Brasília. Segundo Mendonça, a transferência do banqueiro para Papudinha visa retirá-lo das instalações da PF e, ao mesmo tempo, garantir sua segurança. A Papudinha possui um regime mais brando de prisão e tem instalações com quartos sem grades, cozinhas e banheiros comunitários, além de área aberta para banho de sol. O local é destinado a presos especiais como policiais militares, advogados e juízes, e também abrigou o ex-presidente Jair Bolsonaro e outros condenados pelos atos golpistas de 8 de janeiro de 2023. Na mesma decisão, Mendonça negou o pedido feito pela defesa de Vocaro para substituir a prisão preventiva em domiciliar. Segundo Mendonça, ele seguiu o parecer da Procuradoria-Geral da República, PGR, e da PF. Segundo as investigações, dados reunidos mostram movimentações financeiras com estratégia de ocultação, blindagem ou deslocamento patrimonial. Não concerne ao pedido para substituição de prisão preventiva do requerente pelo regime de custódia domiciliar, indefiro-o do plano de ausência de novos elementos capazes de afastar a motivação exaustivamente apresentada no bojo da decisão monocraticamente preferida. A delação rejeitada. Vocaro voltou a ser preso e foi alvo da terceira fase da operação Compilance Zero da PF, que investiga fraudes financeiras no Master e a tentativa de compra da instituição pelo Banco Regional de Brasília, o BRB, banco público ligado ao Distrito Federal. O banqueiro fez duas tentativas de fechar acordo de delação premiada. A segunda foi rejeitada pela PGR no último dia 15. Na semana anterior, a PF também recusou.
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5: E a PGR também rejeitou nesta quinta-feira a proposta de acordo de eleição pelo ex-presidente do BRB, Paulo Henrique Costa, um dos investigados no caso do Banco Master. A procuradoria entendeu que a defesa de Costa não apresentou elementos novos em relação aos fatos que já foram descobertos pela investigação da Polícia Federal e não indicou eventuais valores que poderiam ser ressarcidos aos cofres públicos. No dia 16 de abril, Paulo foi preso durante a quarta fase da Operação Compilance, que investiga fraudes no Master. De acordo com as investigações, Costa teria combinado com o banqueiro Daniel Vocaro um recebimento de 146 milhões e 500 mil em propina. O valor seria repassado por meio de imóveis. Ele nega as acusações.
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5: Olha aí, a gente vai falar de Copa do Mundo. E Copa do Mundo é aqui na Caruaru FM. E a gente vai trazer uma matéria muito importante, porque o Brasil vai enfrentar o Japão na segunda fase da Copa do Mundo. A matéria de Daniela Esperon.
7: Brasil!
9: Na noite desta quinta-feira, o adversário da segunda fase na Copa do Mundo, e será o Japão. Os samurais azuis empataram com a Suécia por 1-1 e ficaram na segunda colocação do grupo F. O confronto entre Brasil e Japão acontece na próxima segunda-feira, às 2 horas da tarde, no horário de Brasília, em Houston, nos Estados Unidos. Em Copas, o Brasil enfrentou o Japão apenas uma vez na história, e foi em 2006, na fase de grupos. A seleção brasileira goleou os asiáticos por 4-1, na ocasião, gols de Ronaldo Fenômeno duas vezes, um de Juninho Pernambucano e o outro do lateral esquerdo Gilberto. Já no retrospecto geral, são 14 jogos, 12 vitórias brasileiras, 2 empates e apenas uma vitória japonesa. E esse único revés da seleção brasileira aconteceu no amistoso em outubro do ano passado, quando o Japão venceu de virada por 3-2 em Tóquio. Para este confronto, o técnico Carlo Ancelotti vai poder, se quiser, repetir a escalação da partida contra a Escócia, onde o Brasil jogou bem, dominou o adversário e ganhou muitos elogios. Rayan deve seguir como titular na vaga do Rafinha e a expectativa fica se Neymar vai ganhar mais alguns minutos na partida contra os japoneses. Com informações da seleção brasileira, Daniela Esperon.
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5: Chegamos ao final de mais uma edição do Jornal Vanguarda. Quero agradecer a audiência de todos. E valeu, galera. Até segunda. Tchau.
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4: 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Agora, Dejan Dantas tem uma mensagem para você.
10: Por que é que somos tão inquietos? Por que é que a nossa mente não para, buscando sempre respostas, motivação e incertezas que nos invadem sempre o nosso dia a dia? Eu não sou diferente de você. Tenho impulsos de angústia e às vezes me pego entre altos e baixos. Motivação é algo que busco constantemente, somado à vontade de liberdade, reconhecimento e poder. Claro, você está agora se perguntando: o que vou fazer de minha vida? É difícil você encontrar respostas para a sua motivação se espelhando na vida dos outros. Até porque as pessoas são diferentes e com experiências diferentes. O que o faz levantar da cama, ir para o trabalho, para a escola, fazer exercícios, ou até mesmo encarar um ônibus lotado no final do dia? O que nos move é uma exigência interna de liberdade, reconhecimento, participação e até paixão. É nesse tempo de redes sociais e virtuais tão intensas que tudo se tornou ainda mais importante. Talvez por isso existe tanta gente infeliz buscando algo para preencher o tempo todo. Se você busca satisfação em algo, concentre-se no caminho que deverá percorrer. A graça não está no topo, mas no caminho para chegar até ele. Procure aquilo que te motiva e dá prazer. Busque autonomia. A liberdade é fator essencial para que você possa se sentir bem fazendo algo que você nem sabia que gostava. Esforce-se para ser melhor em si e não esqueça que o tempo não para. E se agora não encontra o seu ontem, o seu hoje será a luz ou treva do seu amanhã. Valorize-se. Viva experiências reais. Sinta o cheiro das coisas e veja com amor e bondade tudo o que está em volta de você. Quando entramos no Google, a primeira palavra que encontramos é busca. Isso resume facilmente a sua vontade constante de buscar algo, buscar prazer, buscar uma resposta. Buscar não pode ser o problema essencial de sua vida, de sua felicidade. Reflita quais são os seus desejos mais íntimos, o que lhe recompensa verdadeiramente através dos seus esforços. Evite o que lhe satisfaz a curto prazo. Afinal de contas, o que nos motiva? Muita paz, muita luz.
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4: Boa tarde, povo dançante, boa tarde, ouvintes da Caruaru FM. Está no ar a nossa revista semanal, programa Dance Comigo. E hoje, sexta-feira, dia 26 de junho, a gente já está se despedindo dessa maior festa popular que acontece aqui no Nordeste, que é o nosso São João. E aqui, Caruaru, a capital do forró. Então imagine a nossa alegria em vivenciar o São João e a nossa tristeza, porque já está chegando ao fim. Então hoje é o penúltimo dia, né? Penúltima noite de forró lá no pátio de eventos. E amanhã é o fechamento dessa grandiosa festa. Mas ainda vai ter também a Fogueira de São Pedro, que sai um pouquinho, né, do pátio do forró, mas tem esse grande acontecimento que vai acontecer lá em frente à igreja do convento. Então, olha, a gente vai falar um pouquinho hoje sobre a história, né? Porque a gente fala de forró, todo mundo escuta esse gênero musical, que também é um gênero de dança, né? Mas será que todo mundo sabe como foi que nasceu o forró? Então hoje a gente vai falar um pouquinho da história do forró aqui. Como chegou no Brasil, como foi que se desenhou essa festa do forró, né? Para chegar nesse momento grandioso aí da festa do São João, porque é uma festa da colheita também. Então é isso, a gente vai falar um pouquinho sobre os grandes mestres, quem começou lá atrás, qual foi o primeiro nome, quem foi que levantou a bandeira do forró. Então a gente vai fazer um passeio desde o início lá, né, das primeiras, os primeiros sucessos de forró, né, que iniciou lá com Luiz Gonzaga, e a gente vai fazer um passeio até chegar um pouquinho desse forró atual, e vamos também hoje contemplar artistas caruaruenses que estão aí cantando forró, também outros gêneros musicais, mas levando a arte dessas novas gerações. Então a gente vai falar, claro, sobre muita coisa legal, né? Interessante para a gente tomar conhecimento, né? Tomar ciência disso. E claro, vamos curtir muito forró. Então, minha gente, olha só, o forró nasceu no Nordeste, né? Claro, então isso aconteceu lá pro finalzinho do século XIX, né? E originado em grandes festas populares. Essas festas se chamavam, né, no popular, forró bodó. Então essa dança, ela consistia realmente em arrastar os pés no chão de terra batida, porque na época, né, as festas aconteciam, né, nos terreiros, nos quintais, em locais que hoje em dia, né, são bailes, hoje tem o pátio do forró, os grandes pátios de eventos, né, de todas as cidades aqui do Nordeste. Então geralmente hoje em dia é um lugar totalmente calçado, às vezes asfaltado, enfim. Mas naquela época acontecia nos momentos em que no terreno mesmo, né, das fazendas, né, desses encontros populares. Então daí foi que surgiu o nome arrasta-pé. Saiu do rasta-pé, porque como era terreno de chão batido, então eles às vezes molhavam, né, o terreno lá, o terreiro onde aconteciam essas grandes festas, e aí para evitar que subisse muita poeira. Então as pessoas começaram a dançar sem levantar muito os pés. Então foi daí que surgiu o nome arrasta-pé. Vê que coisa tão legal. Então olha só, a gente sabe, né, que o nome Luiz Gonzaga, né, é o primeiro nome que vem à cabeça. Mas pra gente trazer realmente à tona, assim, como foi que surgiu esse termo forró bodó, tem um grande historiador, né, e folclorista, Câmara Cascudo, pernambucano, que sugere, né, ele acredita que, na verdade, esse termo ele veio derivou de uma... de uma suposição, na verdade, né? Porque isso não foi comprovado. Digamos que é uma lenda urbana, né? Alguns acreditam que veio a partir da expressão inglesa. Por quê? Há um tempo, lá no início do século XIX, estavam construindo, né, as ferrovias aqui em Pernambuco. Então, os grandes engenheiros americanos que vieram para cá, os britânicos, na verdade, né? Eles falavam inglês. Então, eles estavam aqui na nossa região de Pernambuco durante esse evento, né? Dessa construção da rodovia. Da rodovia, não, da ferrovia, né? Então, eles costumavam fazer, promover festas, né, para os grandes governadores, as pessoas ilustres também. E aí tinha outro momento em que ele trazia essa festa para uma maneira mais popular. Então eles colocavam no convite que essa festa é for all, né, como eles chamam, que é para todos. E daí, né, a gente entende que eles levavam, né, as pessoas daqui queriam pronunciar, e acabou que o povo local começou a pronunciar o nome forró. Então existe esse segmento que acredita que veio, derivou dessa expressão inglesa, mas também existe uma outra variante que fala que o forró bodó é algo que simula, né? É, forró bodão, também eles falavam, vamos para o forró bodão. Então isso representava, na linguagem popular, festa, bagunça, música. Então, veja só, em todo caso, né, a gente vai ficar com o nome forró para sempre, porque já está no nosso coração. E aí, a primeira pessoa que usou esse termo forró foi realmente o compositor Luiz Gonzaga. Então, ele gravou a música Forró, de Mané Vito. Essa música foi gravada em 1958. Em 1950. Em 1958, ele gravou uma outra música também, chamada Forró no Escuro. E essa música, Forró de Mané Vito, a gente vai ouvir daqui a pouquinho. A gente vai fazer por blocos, tá? Então a gente vai pegar os grandes artistas, os grandes mestres que iniciaram essa trajetória do forró. Então a gente vai fazer um passeio, primeiro com Forró de Mané Vito, que Luiz Gonzaga gravou com seu amigo, né, compadre José Dantas. O Zé Dantas, que foi um grande companheiro, um grande parceiro de Luiz Gonzaga na composição de muitas músicas ao longo da sua carreira. Então, é isso, vê só. Apesar, né, popularidade alcançada, né, com os sucessos, né, do Luiz Gonzaga, nosso Luiz Lua Gonzaga, o que realmente difundiu o estilo, né, do forró pelo Brasil foi a migração nordestina para outros estados do país. A gente sabe, né, que isso aconteceu muito nas décadas simples, principalmente nas décadas de 60 e 70, quando os nossos nordestinos, né, eles foram para essas cidades grandes para trabalhar como mão de obra. E aí, claro, foram levando também as suas origens e foram divulgando. Então eles também trabalhavam muito e sempre se reuniam à noite para dançar o quê? Pra dançar o nosso forró. Então, atualmente, o forró, ele é conhecido em todo o Brasil, né, por conta dos nossos emigrantes, né, nordestinos, que foram conhecer e ganhar a vida nos outros estados. E uma coisa muito interessante também é que o forró tem o seu dia também. Ele é celebrado no dia 13 de dezembro, que é a data de nascimento do maior sanfoneiro, do nosso mestre Luiz Gonzaga. Então é isso, ó. A gente vai começar já curtindo nesse primeiro bloco de músicas, né? A gente vai curtir o Forró de Mané Vito, que é uma música, né, composta e por Luiz Gonzaga e Zé Dantas. Aí a gente vai vir com o nosso querido Azulão, claro, né? O Azulão, com a música Caruaru do Passado. Azulão, que tem todo ano, né, aqui o Polo Azulão. Esse palco alternativo onde tem muitos gêneros diferentes do forró, mas a gente enaltece sempre, e foi emocionante. Eu pude estar presente em alguns shows aqui, e inclusive o show do mestre Azulão, que foi lindo, ele com seus convidados, com seu filho Azulinho, e foi um show lindo, lindo, lindo, lindo, lindo. É muito bonito quando a gente né, reconhece a nossa história, a nossa origem, né? Então, Azulão é um mestre que está aí vivo, sendo um patrimônio vivo, cultural aqui da nossa cidade e está sendo sempre homenageado. E aí, para fechar esse primeiro bloco de músicas, a gente vai ouvir também, claro, um outro grande mestre do forró, que é o Jackson do Pandeiro, com a música Forró em Caruaru. Então é isso, vamos curtir aí esse primeiro bloco de forrozão.
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1: Muito gostoso, né, minha gente? Que delícia a gente ouvir esse forró, o forró raiz mesmo, né? Então é isso, olha, a gente tá sempre, hoje em dia, né, existem realmente muitas variantes, né, do forró, mas a gente não pode deixar de mencionar esses grandes mestres como o próprio Luiz Gonzaga, o Jackson do Pandeiro, Dominguinho, Sivuca, Trio Nordestino, o próprio Azulão e tantos outros forrozeiros, né, que deram início aí essa grande, grandiosa estrada do forró. E claro que a gente vai estar sempre lembrando, mencionando e homenageando esses que abriram as porteiras, né? Podemos dizer assim, para esses outros artistas que vêm trazendo um gênero já diferente, né? Um gênero mais moderno para o forró, porque aquela época era triângulos, a bumba, né? E a sanfona. E aí, claro, que aí vai alcançando, né? O forró, ele foi sendo modificado ao longo do tempo, né? Então, foi inclusive introduzido outros instrumentos, né? Como a guitarra, a bateria, o baixo elétrico e também até os metais, né? Essa semana teve, no dia de São João, teve, além de João Gomes, teve o show de Jorge de Altinho. Então, acho que acredito que a minha memória, o primeiro forrozeiro que usou muitos dos metais foi o próprio Jorge de Altinho. Então é isso, né? Eles vão modificando, trazendo outras roupagens para manter esse gênero sempre, né, fazendo com que as pessoas curtam, gostem e consigam ainda fazer mais sucesso. Então tem os subgêneros, né, do forró, que começou o forró tradicional, aquele forró raiz que a gente ouviu no comecinho do programa, e aí depois vem, né, o forró que vem sofrendo essas modificações, aí passa para o forró eletrônico, o forró estilizado, e assim vai até os dias atuais. Quem nunca ouviu, né, ou curtiu aqueles forrós que tocavam 3, 4 horas, quase 4 horas de show sem parar? Limão com Mel, Mastruz com Leite, Aviões de Forró, essas bandas de forró fizeram muito, muito, muito, muito sucesso, né? E ainda fazem nos dias de hoje. Mas eram shows que eram esperadíssimos e a gente ficava esperando até o dia amanhecer, como era antigamente o São João aqui de Caruaru. Então ia até realmente o sol raiar. Então é isso. E agora a gente tem que se contentar com um forrozinho que vai até as 2 da manhã, né? No máximo esticando um pouquinho, muito pouco para o que a gente gostaria. É verdade. Mas é isso. A gente vai chegar agora numa outra parte, né? Num outro bloco de músicas de forró para a gente poder curtir um pouquinho, né? Porque a gente sabe que tem vários estilos. O forró dançado, mas tem a música tocada também, né? Então pode ser um baião, um shot, chachado e esses outros estilos, subgêneros aí do forró. Forró universitário, forró eletrônico, como forró universitário como Fala Mansa, né? É isso aí. Então a gente agora vai curtir mais algumas músicas e olha, a gente vai passar, né? Vamos passar agora por artistas caruaruenses, né? Que além do Azulão, que leva o nome do forró para todo lugar, tem artistas jovens aí que estão mergulhando aí nesse novo universo da música, né? Novo pra eles, né? Porque eles são cantores que tocam outros gêneros musicais, mas fizeram gravações recentes aí. Então a gente vai chamar esse bloco agora com Tera Blue, que vai tocar o seu mais novo sucesso, né? Lançado agora no mês de junho, Shot Novo. Também vai ter uma música nova de Cacaio, que é uma música que é muito legal, que ele fez Tia Tete e Tio Tantico, onde ele conta

0: história aí dos tios dele, realmente, né? Então, uma memória afetiva muito legal, e transformou isso em música e foi um sucesso agora também no São João. Então, para completar esse bloco agora de músicas daqui da terra, de artistas da nossa terra, a gente vai chamar também Revolução, Gabi da Pele Preta, e claro, Zabumba Bacamarte, que voltou com tudo. Eles estão com a música nova que é Candeeiro, para fechar esse bloco. Vamos curtir então artistas caruaruenses tocando forró.
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1: Muito legal, né, gente? Aí poder acompanhar aí essa galera aqui de Caruaru, essa galera que tá levando adiante aí o forró e a nossa música raiz, né? Elevando aqui o nome da cidade e trazendo essa geração nova aí pra conhecer também um forró de qualidade. Muito massa, muito massa. Olha só. 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Olha, tá chegando o final, gente. Caruaru, que é a capital do forró, a capital das comidas gigantes. Aqui a gente é tudo melhor, maior e melhor do mundo. Então teve, né, festa pra todo lado. O maior bolo de macaxeira, o maior bolo de milho, a maior canjica. Então, enfim. E aí, olha, pra gente fechar essa programação, porque hoje à noite tem, né, programação no pátio, né? Já a penúltima noite aí de São João. A gente já começando a se despedir. E amanhã também tem muita coisa já pra fechar a noite. Então, vou passar pra você agora qual é a programação aí de hoje à noite, logo mais, lá no Pátio do Forró. Então, hoje, abrindo a festa, tem Seu Desejo, que é uma dupla aí muito massa, de já abrindo a noite com um forrozinho gostoso. Tem o Natanzinho Lima, tem o Rei Vaqueiro, João Bosco e Vinícius. E amanhã, fechando, encerrando a noite lá no Pátio de Eventos Luiz Lua Gonzaga, a gente vai ter, abrindo a noite, Forró Gigante, Tiaguinho, Xande Avião e Gustavo Lima. E claro, a gente vai ficar com uma saudade enorme no peito, querendo mais forró, que o nosso São João, né, começou aqui em Caruaru, a partir do mês de abril, já com forró na zona rural. Então olha aí, é muito tempo de forró, mas a gente já fica com saudade, né? Porque é muito gostoso. Então olha só, pra fechar a programação junina, do ciclo junino aqui em Caruaru, também vai ter no dia 28, né, no domingo, a maior fogueira, a fogueira de São Pedro, que fica ali na Praça do Convento. Então, claro, Caruaru tem que terminar essa festa com a grandiosa festa também, com a maior fogueira de São Pedro. Então é isso. Olha só, a gente tá ficando por aqui. Agradeço a sua companhia, agradeço a Suzy Valoar e a Julinho César, que tá aqui, nosso produtor da rádio, que deve estar super cansado, que estava todas as noites fazendo a cobertura. Ele, o Anderson Cícero, né, fazendo toda a cobertura do São João 2026 para você acompanhar de pertinho e não perder nada, nada, nada dessa grandiosa festa. Agradeço a companhia de vocês, um beijo grande para todo mundo. E olha, a gente vai encerrar. É, tem uma música aqui que já é meio que uma música de uma despedida, né? Então eu escolhi uma música de Marina Elali e Daniel Gonzaga. Eles são nada mais, nada menos que os netos, né, de Luiz Gonzaga e de Zé Dantas. E eles vão cantar a música, vão fazer uma versão já, uma versãozinha assim meio chorosa, de Noites Brasileiras, que é mais ou menos como a gente caruaruense tá se sentindo aí, sentindo que tá acabando esse São João gostoso. Então é isso. Na sequência dessa música, vocês vão ficar com o programa de Suzy Valoar, o programa Som do Brasil. Gente, um beijo grande, enorme no coração de vocês. E é isso, o programa de hoje, vou falar só sobre forró, encerrando o nosso São João 2026, que foi maravilhoso. Beijo grande, até semana que vem. Tchau!

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7: Boa tarde, Caruaru. Começa agora mais uma edição do Som do Brasil, nesta sexta-feira, já desejando um maravilhoso final de semana. Participe aí fazendo o seu pedido musical pelo 98155-1049. Vamos começar o programa? Excelente início de tarde.
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1: Caruaru FM, a sua rádio. Um excelente início de tarde para todos. Estamos curtindo o melhor da MPB na 104,9. Até às 3 da tarde.
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4: Caruaru FM, essa é a sua rádio. Você tá curtindo o som do Brasil, o melhor da música popular brasileira, até às 3 da tarde. Eu sou a Suzy Valois. E você pode fazer seu pedido musical pelo 981551049. Fica à vontade, você está curtindo o melhor da MPB.
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4: 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Você está curtindo até as 3 da tarde o melhor da música popular brasileira e seus intérpretes. Sejam todos bem-vindos.
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1: 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Chegamos ao final de mais um programa, O Som do Brasil. Quero agradecer a participação de todos. Uma excelente tarde. Vem aí na sequência O Que É Bom A Gente Rola com Anderson Marinho. Continua curtindo a Caruaru FM, faz aí seu pedido musical pelo 98155-1049. 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
5: Muito boa tarde pra todo mundo que tá sintonizado nos 104,9 Caruaru FM, sempre a minha, a sua, a nossa rádio, hein? Tá começando mais uma edição do Cabo Agente Rola comigo, Andil!
6: Ligado em você.
5: Ligado em você até às 5 no Cabo Agente Rola. Quando o relógio bater 5 da tarde, a gente vai correr lá no Top Hits e conferir as melhores do dia, hein? 981-55-1049, WhatsApp liberado a partir de agora. Corre lá, pede teu som, tua música e oferece pra quem você quiser. Afinal de contas, aqui na Caruaru FM é você quem manda, não é não? E pra gente começar muito bem a nossa tardezinha, a gente vai assim, ó.
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0: Muito boa noite, Fortaleza. É bom rever vocês.
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2: Na Caruaru FM, você tá curtindo o que é bom, a gente rola nesta tardezinha marota, né? Tinha que ser Caruaru FM, a minha, a sua, a nossa rádio. 981-55-1049.
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2: Os melhores ouvintes do Brasil estão aqui. Fernandinha, tá na 15 de novembro, tá trabalhando, curtindo o som da Caruaru FM. Deixa eu ver quem mais tá aqui comigo. O Diego tá na Duque de Caxias. Vinícius tá nas Rendeiras. A Mandinha tá lá no Indianópolis. A Débora tá no Divinópolis. Camila, Boa Vista 1. Felipe, Boa Vista 2. Paulo Luiz, do José Carlos de Oliveira. Tem também o Rafinha no bairro Petrópolis. E deixa eu ver quem mais aqui. A Vivi tá no Universitário.
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2: Na Caruaru FM, você tá curtindo o que é bom, a gente rola. Na minha, na sua, na nossa Caruaru FM, hein? Bom demais, né não? 981-55-1049. Vou pro intervalo e volto já, hein?
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2: Na Caruaru FM, o que é bom a gente rola mesmo e de verdade, né não? Aqui tem blá blá blá não, fio, é música o tempo todo. Agora a gente vai conferir o que teremos no Caruaru da Sorte, presta atenção.
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0: gostou, dá um gritão aí, ó!
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2: Na Caruaru FM, você curtiu O Que É Bom A Gente Rola nesta sexta-feira, homem. Já já tem Top Hits e as 15 mais bombadas da semana aqui na Caruaru FM. Tô te esperando depois do intervalo. Fica aí.
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5: Tá começando mais uma edição do Top Hits hoje, sexta-feirona. É dia da gente conferir as 15 mais bombadas da semana aqui na sua rádio, hein? A gente abre com a 15ª mais pedida da Caruaru FM.
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2: E vou aproveitar pra... E essa música é linda, né, meu preto?
3: Demais!
2: Vambora.

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2: Na Caruaru FM, aí foram as 15 mais bombadas da semana, aqui na Caruaru FM, hein? A gente vai ficando por aqui, lembrando que eu tô de volta amanhã no Samba VIP, ao meio-dia, hein? Tá chegando mensagem de paz, logo após Balada Sertaneja e depois as notícias de Brasília com a Voz do Brasil. Continua na Caruaru FM, até amanhã!
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4: Em Caruaru, 6 horas.
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2: Aí galera, esse é o Trio Bravana. Vem com a gente.

0: Eu te amo, Brasil! Obrigada, obrigada.
1: Que lindinho o sotaque dela, né, gente?
0: Boa noite, galera! Beijos a todos!
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2: 7 da noite em Brasília.

0: Eu sou Paula Groba.
1: E eu sou Ricardo Nakaoka.
0: E estes são os destaques de hoje do Jornal.
1: Avançam medidas para combater evasão escolar de pais e mães jovens.
0: Projeto sobre atendimento médico em instituições para idosos gera debate no Senado.
1: Senadores manifestam solidariedade às vítimas de terremotos na Venezuela.
0: Boa noite.
1: Boa noite.
0: A evasão escolar provocada pela maternidade, paternidade e parentalidade precoce pode ganhar um novo enfrentamento no país. Avançou no Senado um projeto que estabelece uma série de medidas para garantir a permanência de estudantes na escola nessa situação.
1: Entre as ações previstas está a obrigação de as instituições de ensino oferecerem condições adequadas para o aleitamento materno. O repórter Bruno Lourenço traz os detalhes.
2: O projeto de lei aprovado na Comissão de Direitos Humanos impõe às redes de ensino o dever de criar condições específicas de acolhimento para que a gestação ou a chegada de um filho não signifiquem o fim dos estudos para jovens. A proposta prevê a formação de uma rede de proteção para evitar que mães, pais ou mesmo pessoas próximas responsáveis por crianças pequenas sejam privadas da formação escolar. A relatora, a senadora Ivete da Silveira, do MDB de Santa Catarina, defendeu as medidas.
3: A falta dessa proteção, sabemos bem, cria pessoas que algumas das capacidades mais necessárias para a vida social, entre as quais se contam o aprendizado de padrões éticos, universais e racionais, algo diferente daqueles aprendidos no ambiente familiar, bem como a educação científica necessária como fundamento da qualificação da mão de obra, o que será imprescindível para que o futuro adulto possa adquirir bom padrão de vida.
2: O projeto, que já havia sido aprovado na Comissão de Assuntos Sociais, seguiu para a Comissão de Educação.
0: E o tratamento da hemofilia no Brasil ainda esbarra em desafios importantes, especialmente nas desigualdades de acesso a medicamentos e terapias mais avançadas entre as diferentes regiões do país.
1: Esse foi o tema de uma audiência pública realizada na Comissão de Assuntos Sociais do Senado, que buscou discutir formas de ampliar e qualificar o cuidado oferecido aos pacientes. Repórter Marcela Diniz.
4: O tratamento preventivo básico é oferecido no SUS e recentemente foram incorporados medicamentos mais tecnológicos e menos invasivos para alguns tipos de hemofilia, doença que afeta a coagulação do sangue. O Brasil é referência internacional no tratamento da doença, mas o acesso ainda não é equitativo. Pessoas que vivem longe de capitais ou regiões metropolitanas são as mais prejudicadas, segundo a presidente executiva da Associação Brasileira de Pessoas com Hemofilia, Indianara Galhardo.
5: Chega lá, olha, não tem a dose total do mês, tem a dose da semana e volta para casa e tem que ir toda semana e geralmente o hemocentro não notifica antes o paciente.
4: A inclusão da hemofilia na Política Nacional de Doenças Raras e a construção de uma linha de cuidados no SUS foram outras reivindicações apresentadas durante a audiência. O senador Flávio Arnes, do PSB do Paraná, se comprometeu a elaborar um documento sistematizando essas demandas.
6: Nós vamos elaborar no Senado, como desdobramento dessa audiência pública, também um documento da linha de cuidados, ciclo da vida. Ciclo da vida é o acompanhamento de políticas públicas e precisamos avançar para coisas novas.
4: O Programa Nacional de Coagulopatias Hereditárias acompanha atualmente 35.852 pacientes. 34% deles têm hemofilia do tipo A, a mais comum, e 6% hemofilia do tipo B.
0: E o projeto que garante atendimento médico em instituições de longa permanência para idosos foi tema de debate na Comissão de Direitos Humanos do Senado. A proposta, já aprovada pela Câmara dos Deputados, recebeu críticas de todos os participantes da audiência.
1: As preocupações giram em torno da forma como o texto foi construído e dos impactos da medida na rede de cuidados aos idosos. Repórter Márcio Maturana.
7: O projeto foi criticado por todos os debatedores. O texto determina que esses estabelecimentos atuem em conjunto com o Sistema Único de Assistência Social e com o Sistema Único de Saúde. Foram apontados problemas pela representante do governo, Daniela Jenkins, do Ministério do Desenvolvimento e Assistência Social.
8: Caso isso passe, a gente vai ter um resultado absurdo, desastroso, né? E também aumentar a desigualdade. Por quê? Porque se a gente não tem um serviço público, quem depende de serviço público não vai ter acesso. Agora, quem pode pagar, vai ter.
7: A presidente da comissão, Damaris Alves, do Republicanos do Distrito Federal, quer debater mais o assunto.
9: escrever um texto sem ouvir realmente quem precisava ser ouvido. E eu estou sentindo o peso da minha responsabilidade agora.
7: Depois da Comissão de Direitos Humanos, o texto precisa ser analisado ainda na Comissão de Assuntos Sociais.
0: E está pronto para ser analisado pelo Plenário do Senado um projeto que obriga órgãos públicos de proteção e defesa do consumidor a oferecer atendimento à distância, preferencialmente pela internet. Pelo texto, o poder público fica obrigado a garantir à população acesso a esses serviços para o recebimento e processamento de representações e denúncias.
1: De acordo com a relatora da medida, senadora Damares Alves, do Republicanos do Distrito Federal, a falta de atendimento digital eficiente dificulta a proteção do consumidor no cenário do comércio eletrônico. A parlamentar ainda pontua que a proposta fortalece a cidadania, amplia a transparência e garante que os direitos do consumidor sejam protegidos na prática.
10: A ausência de canais digitais eficientes de atendimento público compromete a efetividade da proteção do consumidor. É necessária uma solução urgente, pois a cada ano mais e mais brasileiros são afetados e o fluxo de comércio continua a crescer aceleradamente.
0: O plenário do Senado fez um minuto de silêncio em homenagem às vítimas dos terremotos que atingiram a Venezuela. Senadores também manifestaram solidariedade às famílias e defenderam o apoio humanitário do Brasil ao país vizinho.
1: O presidente da Comissão de Relações Exteriores, senador Nelsinho Trade, do PSD de Mato Grosso do Sul, destacou a participação de equipes brasileiras na missão de ajuda e ressaltou a importância do fortalecimento dos corpos de bombeiros para atuação em emergências e resgate.
0: O Capital Moto Week, encontro de motociclistas, música e gastronomia que acontece todos os anos em Brasília, pode passar a fazer parte do calendário turístico oficial do Brasil.
1: Um projeto apresentado no Senado reconhece o evento como de relevante interesse turístico nacional. Repórter Henrique Nascimento.
11: Brasília já é parada obrigatória para motociclistas de várias partes do país durante o Capital Moto Week. O evento reúne motos, shows, gastronomia, camping e programação cultural todos os anos na capital federal. A Vanderleia de Oliveira acompanha de perto essa movimentação e diz que o encontro já virou tradição.
12: É um evento maravilhoso, tem gastronomia, tem como você pagar e montar sua barraca para dormir, tem shows, tem de tudo.
11: Um projeto da senadora Leila Barros, do PDT do Distrito Federal, reconhece o Capital Moto Week como evento de relevante interesse turístico nacional e inclui um encontro no calendário turístico oficial do Brasil. Esse calendário foi criado para divulgar festas e eventos capazes de atrair visitantes e movimentar a economia local. Durante a discussão da proposta que criou o calendário, o então senador Fernando Farias, de Alagoas, destacou o potencial turístico da medida.
13: São festas e eventos que marcam os diversos calendários municipais e que poderão atrair mais turistas, desenvolvendo inclusive regiões menos conhecidas desse nosso país de dimensões continentais.
11: O projeto que reconhece o Capital Moto Week como evento de relevante interesse turístico nacional ainda vai passar pelas comissões do Senado.
1: Com edição de Paula Groba e trabalhos técnicos de João Lira, o Jornal do Senado fica por aqui. Acompanhe agora as notícias do Tribunal de Contas da União e da Câmara dos Deputados. Boa noite.
0: Boa noite e um bom fim de semana.
14: Minuto do TCU.
15: O Tribunal de Contas da União avaliou o programa Agora Tem Especialistas, do Ministério da Saúde. A iniciativa busca ampliar o acesso da população a consultas, exames e cirurgias com especialistas pelo SUS, o Sistema Único de Saúde. O principal ponto analisado foi a estrutura para reduzir a espera por consultas, exames e outros atendimentos. A auditoria apontou que falta integração e eficiência nos sistemas de tecnologia que deveriam gerenciar as filas e os recursos da política. Em 2025, o programa não conseguiu manter o desempenho dos anos anteriores na realização de cirurgias. Uma das razões é a falta de monitoramento, que impede que as informações sejam acompanhadas de forma adequada. O tribunal fez recomendações ao Ministério da Saúde para aprimorar a gestão do programa. Saiba mais em tcu.gov.br.
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16: 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Câmara dos Deputados.
17: Comissão aprova infiltração policial em apuração de exploração sexual.
18: Avança projeto que impõe medidas mais rígidas ao acusado reincidente.
19: Deputados estudam manter auxílio alimentação nas férias do trabalhador.
20: Proposta define atendimento para pessoas com deficiência em desastres.
17: Boa noite. Comissão aprova projeto que estabelece protocolo para pessoas com deficiência em casos de desastre ambiental. A repórter Júlia Lopes tem detalhes sobre a proposta.
21: Segundo o Serviço Geológico do Brasil, quase 4 milhões de pessoas vivem atualmente em áreas de risco no país. Dentro desse grupo estão cidadãos com algum tipo de deficiência ou dificuldade de mobilidade, que se encontram entre os mais vulneráveis. Diante desse cenário, a Comissão de Integração Nacional e Desenvolvimento Regional aprovou o projeto que estabelece regras específicas para o atendimento de pessoas com deficiência ou com mobilidade reduzida em situações de emergência. O texto aprovado incorporou as modificações da Comissão de Defesa dos Direitos das Pessoas com Deficiência e define que o Sistema Nacional de Proteção e Defesa Civil será responsável pela coordenação, implementação e monitoramento desses protocolos. O relator da proposta, deputado Thiago De Joaldo, destaca que essas pessoas enfrentam barreiras físicas, comunicacionais e sociais que dificultam a evacuação e o acesso à ajuda e que a adoção desses protocolos é fundamental para garantir mais segurança.
22: A gente sabe da dificuldade que as pessoas com deficiência principalmente têm, né, de participar do processo de evacuação, do processo de resgate, e esse projeto de lei ele busca exatamente trabalhar antecipadamente, né, a política nacional voltada a se prever, inclusive a identificação de mapas, onde é que existem pessoas com deficiências, lugares de riscos, para que antecipadamente a Defesa Civil possa preparar planos de evacuação específicos, que aqueles lugares que poderão servir como local de concentração das pessoas evacuadas e resgatadas tenham acessibilidade, enfim, de uma forma que essas pessoas sofram menos quando essas situações difíceis acontecerem.
21: De acordo com o IBGE, o Brasil tem mais de 14 milhões de pessoas com deficiência, o que representa 7,3% da população com 2 anos ou mais. Esses números reforçam a necessidade de políticas públicas específicas para garantir segurança e atendimento adequado em momentos de emergência. Entre as medidas previstas na proposta estão a identificação e o cadastramento de pessoas com deficiência que vivem em áreas de risco, a inclusão de um capítulo específico nos planos de contingência, a capacitação de agentes para atendimento especializado, além de garantia de acessibilidade em abrigos e centros de assistência. O projeto também prevê a divulgação de informações em formatos acessíveis e a criação de mecanismos de coordenação entre órgãos públicos, a sociedade civil e instituições especializadas. O projeto, que busca melhorar os protocolos de segurança e atendimento das pessoas com deficiência ou com dificuldade de mobilidade no âmbito da Política Nacional de Proteção e Defesa Civil, agora aguarda análise na Comissão de Constituição e Justiça. Da Rádio Câmara de Brasília, Júlia Lopes.
16: Meio Ambiente.
17: Felipe Beccari, do Podemos de São Paulo, apresentou o projeto que institui a Virada Nacional da Castração de Cães e Gatos. A iniciativa prevê a realização anual de mutirões gratuitos de esterilização em todo o país, com prioridade para famílias de baixa renda e animais em situação de rua.
23: Segundo Felipe Beccari, a proposta busca reduzir a superpopulação e o abandono de animais, além de prevenir doenças que podem afetar a saúde pública. O texto também prevê ações de educação para guarda responsável e integração com campanhas de vacinação e proteção animal.
16: Transportes.
17: Comissão aprova projeto que aumenta a segurança de pedestres com deficiência. A repórter Maria Neves tem mais informações sobre o texto.
24: A Comissão de Viação e Transportes da Câmara aprovou o projeto do deputado Murilo Galdino, do Republicanos da Paraíba, que visa aumentar a proteção da pessoa com deficiência ou com mobilidade reduzida no trânsito. A proposta prevê expressamente que condutores de qualquer tipo de veículo serão sempre responsáveis pela segurança dos pedestres, especialmente das pessoas com problemas de locomoção. Como ressalta o relator, deputado Alexandre Guimarães, do MDB do Tocantins, o Código de Trânsito já determina que os motoristas são responsáveis pela segurança dos pedestres, mas não faz menção específica à proteção das pessoas com deficiência.
2: O projeto visa alterar o artigo 29 do Código de Trânsito Brasileiro, que é um artigo que visa a proteção dos carros maiores para os menores, dos menores para os ciclistas e motocicletas, dos ciclistas e motocicletas todos para os pedestres. Traz uma condição declaratória de proteção ainda maior para as pessoas com vulnerabilidade e deficiência no trânsito. Então essas pessoas com capacidade reduzida e deficiência são inseridas agora no corpo desse texto.
24: Alexandre Guimarães ressalta que o Brasil já conta com normas que reforçam a proteção das pessoas com deficiência no trânsito, como a Lei Brasileira de Inclusão. O deputado sublinha que essa legislação impõe ao poder público e aos particulares o dever de garantir acessibilidade e segurança no uso das vias públicas e dos serviços de mobilidade urbana. No entanto, na opinião do deputado, ainda assim, as mudanças na lei são fundamentais por dar ênfase ainda maior à responsabilidade dos motoristas. Segundo ele, sem isso, a proteção dos pedestres com deficiência ou mobilidade reduzida permaneceria prejudicada. A proposta, que reforça a proteção de pessoas com deficiência ou mobilidade reduzida no trânsito, ainda será analisada pela Comissão de Constituição. Constituição e Justiça. Da Rádio Câmara de Brasília, Maria Neves.
16: Direitos Humanos.
23: Comissão aprova infiltração policial para investigar exploração sexual de crianças e adolescentes. A repórter Mônica Tati explica a questão.
3: Projeto aprovado pela Comissão de Segurança Pública e Combate ao Crime Organizado da Câmara dos Deputados prevê medidas de reforço contra o tráfico, a prostituição e a exploração sexual de crianças e adolescentes. O texto reconhece essas práticas como atividades típicas de organizações criminosas e permite a adoção de instrumentos legais, como a infiltração de agentes policiais. Segundo o autor do projeto, o deputado delegado Paulo Bilinski, do PL de São Paulo, a infiltração já está prevista na Lei das Organizações Criminosas, mas é preciso prever uma nova legislação no caso específico de crimes sexuais contra crianças e adolescentes. Paulo Bilinski ressalta que muitos aliciadores e intermediadores operam por meio de redes sociais, fóruns fechados e plataformas de comunicação criptografadas, de difícil acesso para investigação.
4: A característica do crime de pedofilia, de tráfico de crianças, a principal característica é que são ambientes extremamente fechados. Como você investiga um lugar da onde não sai informação? A única forma de investigar é com a infiltração. O Brasil tem uma dificuldade de fazer infiltração policial, que é um ambiente sem a prática e sem o costume. É um método de produção de prova que existe no Brasil, na legislação, faz tempo, mas não é empregado dessa forma, com essa facilidade.
3: O texto também amplia as medidas de proteção aos agentes infiltrados e aos seus familiares, como escolta, alteração de identidade, mudança de domicílio e eventual inclusão em programas especiais. A proposta busca ainda aprimorar a cooperação internacional, facilitando o intercâmbio de informações e operações com outros países. O projeto, que reforça o enfrentamento ao tráfico e à exploração sexual infanto-juvenil, será analisado pelas comissões de Previdência, Assistência Social, Infância, Adolescência e Família e de Constituição e Justiça e de Cidadania. Depois seguirá para a votação no plenário da Câmara. Da Rádio Câmara de Brasília, Mônica Tati.
16: Saúde.
17: Josivaldo JP, do União do Maranhão, defende a aprovação de projeto que cria uma política nacional de apoio a crianças e adolescentes neurodivergentes. Autor da proposta, ele explica que o objetivo é ampliar o acesso a diagnóstico, terapias e apoio escolar, com prioridade para famílias em vulnerabilidade.
23: Josivaldo JP também aponta que o projeto prevê a criação de um fundo nacional para financiamento de centros de atendimento, serviços itinerantes e formação de profissionais especializados. De acordo com o congressista, a maior parte dos recursos será destinada a famílias inscritas no CadÚnico.
5: Segurança Pública.
17: Proposta em debate na Câmara impõe medidas mais rígidas para acusados que cometam novos crimes. Saiba mais na reportagem de José Carlos Oliveira.
6: A Câmara dos Deputados analisa a proposta que altera o Código de Processo Penal para impor regras mais duras para criminosos reincidentes. O texto do deputado Domingos Sávio, do PL de Minas Gerais, permite à Justiça decretar a prisão preventiva de acusado preso novamente em flagrante após ter sido liberado em uma primeira audiência de custódia. Domingos Sávio argumenta que a medida vai prevenir a repetição de crimes cometidos por pessoas que já possuem histórico criminal e processos pendentes.
7: Prendeu uma vez, teve audiência de custódia, você tem o direito de ficar livre para responder em liberdade, mas foi preso pela segunda vez, houve uma reincidência, ele fica preso preventivamente enquanto tramita o seu julgamento para decidir qual é a pena. Ou seja, acaba com esse prende e solta. Isso está desmoralizando a polícia e incentivando o crime. Portanto, o meu projeto de lei que irá contribuir nessa guerra contra o crime.
6: A proposta foi aprovada na Comissão de Segurança Pública, inclusive com novas regras para facilitar a ação policial nas prisões em flagrante. Uma das alterações valida o flagrante baseado em denúncia anônima ou fundada suspeita, desde que haja descrição detalhada das circunstâncias objetivas que levaram à ação policial. O texto aguarda a análise da Comissão de Constituição e Justiça, onde já recebeu apoio da relatora. A aprovação definitiva na Câmara depende da apreciação do plenário. Da Rádio Câmara de Brasília, José Carlos Oliveira.
5: Comissões.
23: Relatório de comissão externa sobre feminicídios no Rio Grande do Sul, aprovado neste primeiro semestre, propõe diversas medidas para combater o problema. A repórter Daniele Lessa nos conta as medidas sugeridas.
8: O feriado de Páscoa do ano de 2025, com 12 assassinatos de mulheres, foi o motivo de criação da comissão externa sobre feminicídios no Rio Grande do Sul, que após realizar 43 reuniões e ouvir mais de 300 pessoas, aprovou seu relatório final com um diagnóstico da violência e com 95 propostas para o Estado e para uma política nacional de enfrentamento. A coordenadora da comissão, deputada Fernanda Melchiona, do PSOL Gaúcho, disse que o trabalho continua, agora levando as propostas a diferentes órgãos e cobrando medidas efetivas.
9: E a ideia não é um relatório final da comissão, é um relatório parcial para que a gente possa, até o ano de 2026, final do ano, a nossa comissão tem até janeiro de 2027, cobrar o que está sendo feito.
8: Entre as propostas estão o aumento da estrutura de atendimento à mulher, especialmente em pequenas cidades rurais e no litoral norte, que não conta com nenhuma delegacia da mulher, ampliar o alcance de ações que funcionam, como colocar tornozeleiras eletrônicas em agressores, garantir o aumento de recursos federais para o combate ao feminicídio nos estados, por meio de aprovação de projeto de lei, e também ações de educação e comunicação que possam alterar a cultura de violência.
25: Que esclareça, que enfrente, não apenas que anuncie tantos feminicídios. Não basta para nós apenas a contabilidade macabra e perversa. Nós queremos que se fale da vida dessa mulher, que se humanize, que se diga que ela era mãe, que se diga que ela era filha.
8: Em 2025, no Rio Grande do Sul, foram 80 feminicídios consumados e 264 tentativas. Da Rádio Câmara de Brasília, Daniele Lessa.
5: Justiça.
17: A Comissão de Relações Exteriores aprovou o projeto que restringe a prisão preventiva de policiais investigados por ações em serviço. A reportagem é de Luiz Cláudio Canuto.
26: A Comissão de Relações Exteriores e de Defesa Nacional da Câmara aprovou o projeto que restringe a prisão preventiva e medidas cautelares contra agentes de segurança investigados por atos praticados durante o serviço. O texto altera o Código de Processo Penal. Segundo o projeto, juízes só poderão determinar prisão preventiva ou medidas cautelares daqueles profissionais se houver demonstração inequívoca de que a conduta não ocorreu em legítima defesa ou no estrito cumprimento do dever legal. O autor da proposta, deputado Coronel Assis, afirmou que o objetivo é proteger quem atua em situações de alto risco. O relator, deputado General Girão, do PL do Rio Grande do Norte, recomendou a aprovação do texto. Na avaliação dele, a proposta não afrouxa o controle penal, mas exige uma motivação mais robusta para que não haja a prisão do policial.
0: Esse poder de polícia nunca foi tão desmoralizado no nosso país. Nós precisamos tratar com rigor a criminalidade. E é claro, e precisamos dar respaldo aos nossos policiais que combatem a criminalidade para que eles não sejam perseguidos. O que se vivencia hoje no Brasil é isso. Muitas decisões são tomadas derrumpante por magistrados, condenando policiais, às vezes até mesmo dentro da própria corporação, tirando da rua, proibindo promoções policiais. Policiais que foram envolvidos em algum tipo de atuação de enfrentamento ao crime, já considerados no carimbo na testa como sendo culpados. Não, não é assim que deve se tratar o policial. A gente tem que dar respaldo para que ele possa ter, sim, a autoridade de defender a sociedade.
26: A regra valeria para policiais, militares, policiais penais e, por sugestão do relator, também para os integrantes de polícias legislativas. Segundo o texto, para decretar a prisão, a autoridade judicial deve comprovar que o ato do agente não se enquadra em duas situações específicas: excludente de ilicitude prevista no Código Penal, como legítima defesa, e estrito cumprimento do dever legal. E também contexto de risco iminente ou ameaça grave à ordem pública ou à integridade física, inclusive de outra pessoa, em que o uso da força tenha sido necessário e proporcional. O projeto que restringe a prisão preventiva de agentes de segurança em serviço está na Comissão de Segurança Pública e Combate ao Crime Organizado. Em seguida, vai à Comissão de Constituição e Justiça antes de seguir para o plenário. Da Rádio Câmara de Brasília, Luiz Cláudio Canuto.
1: Trabalho.
23: Câmara debate proposta que garante a manutenção do auxílio alimentação durante as férias. O texto já está sendo analisado pelas comissões, como informa a repórter Sofia Peçanha.
10: A legislação trabalhista considera que o auxílio alimentação não integra a remuneração do empregado. E com isso, muitas empresas descontam o valor do vale quando o trabalhador sai de férias ou de licença, por exemplo. Esse entendimento, no entanto, pode mudar se avançar na Câmara dos Deputados o projeto sobre o assunto. O autor da proposta, o deputado Acácio Favacho, do MDB do Amapá, entende que quando a empresa concede o auxílio alimentação, o empregado passa a contar com o valor no orçamento, não sendo justo reduzi-lo em situações justificadas de ausência, como férias, uso de banco de horas, motivo de doença comprovada, acidente de trabalho, licença maternidade e licença paternidade. O projeto já foi aprovado pela Comissão de Trabalho, onde o relator, o deputado Ricardo Maia, do MDB da Bahia, reforçou que a alimentação é um direito social essencial à dignidade e ao bem-estar do trabalhador. Ele concordou que a manutenção do benefício em períodos justificados de ausência é uma forma de garantir segurança alimentar e proteção social.
11: A finalidade principal do auxílio alimentação é promover a segurança alimentar, um pilar que não pode ser removido justamente quando o trabalhador mas precisa dar tranquilidade para o seu descanso e recuperação.
10: Segundo a proposta, a regra não vale para afastamentos com recebimento de benefício previdenciário, como nos casos de auxílio-doença pago pelo INSS. O projeto que proíbe o desconto do auxílio alimentação durante as férias e outras faltas justificadas será analisado agora pela Comissão de Constituição e Justiça. No entanto, o deputado Jorge Guitten, do Republicanos de Santa Catarina, apresentou um requerimento de redistribuição para que o texto também seja analisado pela Comissão de Finanças e Tributação. Esse pedido ainda aguarda a decisão da Câmara. Da Rádio Câmara de Brasília, Sofia Peçanha.
1: Votação.
17: Glauber Braga, do PSOL do Rio de Janeiro, reclama da demora do Senado para votar o fim da escala 6x1 já aprovado na Câmara. O parlamentar cobra que os senadores avancem na análise da matéria sem novos adiamentos.
23: Glauber Braga argumenta que o fim da escala 6x1 dará mais tempo de descanso e melhores condições de vida para os brasileiros. O parlamentar afirma que o modelo atual prejudica trabalhadores submetidos a jornadas exaustivas, especialmente em atividades de maior desgaste físico.
17: Termina agora o Jornal Câmara dos Deputados, produzido pela Rádio Câmara, com trabalhos técnicos de Wellington Teles e a apresentação de Val Monteiro e Luciana Vieira. Uma boa noite para você.
23: A Voz do Brasil volta na segunda-feira. Boa noite e bom fim de semana.
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1: Pra cantar comigo, meu amigo, meu irmão, Geraldinho Lins! Pra cima, mestre!
2: Alô, magnífico!
1: Bora que bora!

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melhor, curtindo no forró daquele jeito que os pais se apaixonam. Eu sou o quê? Sou. Sou. Bem melhor, curtindo no forró daquele jeito que os pais se apaixonam. Sou. Vou curtir e beber, não adianta. Eu tenho um vestido igual o seu. É. É, a gente mexe, ele fica de uma cor e de outra. Tá linda. Olha que mulher aleatória, doida, né?

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Quero ver se a galera vai cantar essa comigo, hein? Essa é pra gente dançar assim, ó. Agora você pega a pessoa que você ama, aconchega, dá um cheiro no cangote. Dança assim. Vamos bailar!

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